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1: Ao último sinal foram 2 horas.
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0: 3 horas, Condestável FM.
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0: São 4 horas.
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0: 5 horas.
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1: Bom dia, são 6 horas.
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0: Bom dia, estamos na manhã de quarta-feira, dia 24 de junho de 2026. Notícias, edição nesta hora com a jornalista Dulce Cardoso.
1: Viva, muito bom dia. Corria o ano de 2022, quando Emma Gomes, agora com 33 anos, e Tiago Paes, com 37, reiniciaram a sua vida no Conselho de Sertã, no lugar de Chão da Forca. Adquiriram um imóvel e começaram a erguer um sonho fora da metrópole. O sítio, mais calmo e seguro, fixou este casal no Conselho e segurou-o a um projeto que queriam para a vida. Tudo parecia estar a dar certo, mas a madrugada de dia 28 de janeiro deste ano chegou. E com ela, a força da Christine levou a cobertura de um sonho que estava pronto, explicou aos microfones da Rádio Contestável, Emma Gomes.
2: Mas já tínhamos efetivamente a casa completamente pronta, já tínhamos tudo aquilo que queríamos, tínhamos todo o chão colocado, um chão que tinha sido escolhido por nós, portanto aquilo que nós mais ou nos orgulhamos numa remodelação é podermos escolher exatamente aquilo que nós queremos e efetivamente as cores, os tamanhos, os formatos, tudo isso. E portanto ainda na madrugada perdemos o telhado e...
1: Voltaram à estaca zero.
2: Sim, e na noite a seguir, portanto foi uma noite bastante chuvosa, quem vive aqui sabe que o dia teve de sol, mas a noite foi horrível e portanto voltámos a ter a casa ainda pior do que quando a comprámos.
1: A tempestade levantou o telhado e a água da chuva infiltrou-se pelas paredes, danificando interruptores, estragando brinquedos e inundando o chão. 5 meses depois, o rastro de destruição deu lugar a uma umidade persistente que insiste em não desaparecer.
2: As divisões, à exceção de uma casa de banho, meteram água e essa água, portanto, estragou-nos tudo aquilo que nós tínhamos efetivamente remodelado, tudo aquilo que nós tínhamos inovado, os nossos bens, brinquedos das nossas filhas, os nossos móveis, algumas roupas, portanto, tudo isso foi perdido na noite a seguir, derivado da água que nos entrou por todo o lado.
1: A cobertura da casa voou, literalmente?
2: Sim, literalmente a cobertura da casa voou, saiu com as paredes agarradas que estavam, portanto, chumbadas nas paredes do sótão e ficámos, portanto, com um espaço com cerca de 95, 100 metros quadrados do total da casa sem cobertura nenhuma, portanto, ficámos apenas com uma pequena placa que separa o resto de chão propriamente do sótão, que não segurou a água porque fez uma espécie de piscina e a água, portanto, infiltrou-se por candeeiros, pelos interruptores, tomadas, portanto, havia água, literalmente a sair de todo o teto, de todas as paredes.
1: O casal viu-se obrigado a reconstruir o seu projeto praticamente do zero. Levantou chãos, ergueu muros, recolocou telhas e refez toda a estrutura da casa, arrancando, inclusivamente, as portas interiores. Pelo meio, foi necessário reinventar espaços para tentar contornar a umidade que ameaça ficar instalada por muito tempo. Têm sido meses complicados, como confessou Emma Gomes.
2: Tivemos que recomeçar, foi um pouco difícil porque a chuva... foi muita, não era fácil colocar o telhado enquanto estivesse a chover, só o conseguimos colocar já perto de março, porque não conseguimos todo fazer trabalhos, era preciso mexer em massas, era preciso reconstruir paredes, portanto era preciso fazer uma nova base para o telhado e isso não era possível enquanto estivesse a chover e portanto só em março é que se realmente conseguiu refazer toda a estrutura, colocar novamente, fazer o fecho total do telhado.
1: Por terem um crédito à habitação, o imóvel estava coberto por um seguro, mas nem o recurso à seguradora correu como esperado. Conseguir que o perito se deslocasse ao local para avaliar os estragos demorou mais de um mês, um impasse que só se resolveu após reclamações formais no livro de reclamações.
2: Portanto, a nossa seguradora enviou-nos um perito porque nós apresentámos cerca de 4, 5 reclamações mesmo no livro de reclamações porque não havia nenhuma resposta. Tudo aquilo que nos diziam é aguardem, aguardem, aguardem e, portanto, andámos assim semanas e semanas com aguardem, aguardem e aguardem. Não era o nível mais básico, mas era um seguro, portanto, que não tinha apólices totais, não tínhamos recheio, por exemplo. E vimos também abraços com problemas com o seguro porque, como se costuma dizer, os seguros são bons para se pagar. Mas quando efetivamente é preciso alguma ajuda, nós entramos aqui portanto numa situação de subseguro porque os preços por reconstrução estão muito elevados, nós não tínhamos portanto o nosso seguro atualizado com o preço ao dia portanto do dia 28 de janeiro e entramos portanto aqui numa situação de seguro e aquilo que o seguro nos pagou é e foi manifestamente insuficiente para fazer face a tudo aquilo que nós tivemos de despesa, portanto nós só aqui nesta casa dos 3 orçamentos que obtivemos o orçamento mais baixo são cerca de 64 mil euros. O que o seguro nos pagou foi mesmo uma pequena parte daquilo que efetivamente é o valor que nós podemos usar para voltarmos a ter a casa habitável, digamos assim.
1: Num chão que julgavam seguro, a seguradora irá cobrir apenas 66% do total das despesas. Pelo meio, o casal contou com o apoio da Comissão de Coordenação e Desenvolvimento Regional do Centro na ordem dos 8 mil euros, mas as contas já estão feitas e a soma dos apoios e das indemnizações não vão chegar para reabilitar uma habitação que já carregava o peso de um crédito bancário. O regresso a casa aconteceu no passado dia 12 de abril, mas os constrangimentos continuam a ser a forca que impede esta família de recuperar a verdadeira normalidade.
2: Não temos a casa ainda pronta e os custos que ainda temos, ainda vamos a ter no futuro, porque, como vocês viram, portanto, as paredes ainda estão a secar, não podemos ainda fechar tetos, não temos ainda o chão colocado em toda a casa, portanto, ainda vêm daqui muitas obras que terão que ser feitas e ainda muita mão de obra, que neste momento é aquilo que mais pesa nos orçamentos, porque efetivamente é difícil arranjarmos alguém para trabalhar e é difícil, e os preços são sempre na casa das centenas de euros por dia, para podermos ter aqui pessoas especializadas a trabalhar e portanto ainda temos manifestamente aqui um grande esforço financeiro para fazer, portanto faça aquilo que é efetivamente o valor real dos nossos prejuízos com aquilo que recebemos.
1: Ema e Tiago fazem questão de agradecer todo o apoio material recebido e os donativos angariados, não só para si, mas também para os vizinhos. Não esquecem o desumidificador que o Rotary Club de Tavira lhes fez chegar, nem os alojamentos temporários em casa de amigos e no convento da Sertão Hotel, cujo pagamento foi totalmente suportado pela empresa onde Tiago Pais trabalha. Contudo, a par das dificuldades financeiras e habitacionais, o casal depara-se ainda com outro obstáculo. Ali, no lugar de chão da forca, a fibra ótica continua a não chegar. A Mel vai apenas remediando um serviço de telecomunicações que já deveria estar totalmente reposto.
2: Que dentro de casa não conseguimos efetivamente fazer nenhuma chamada nem aceder à internet, não conseguimos abrir uma simples página do Google. Neste momento, portanto, já solicitámos a reinstalação do serviço de fibra e continuamos a aguardar ainda, portanto, que seja reposto. Sabemos que tanto nós como outros vizinhos aqui próximos não têm, porque houve aqui, portanto, houve vários danos ao nível das infraestruturas que estavam aqui a servir esta localidade e, portanto, continuamos sem serviço de fibra e sem nenhuma resposta por parte da operadora Mel.
1: Quantas reclamações já fizeram?
2: Ora, eu tenho ido lá hoje cerca de uma, duas vezes por semana, tenho apresentado também várias reclamações online, não sei precisar quantas, porque efetivamente já passaram 5 meses, temos estado um bocadinho mais atentos a isto e a reclamar mais provavelmente desde meio de abril. A loja Mel emprestou-nos aqui um router Mel, mas pronto, lá está, os dados aqui em casa ainda não são os ideais, a internet, nós estamos os dois em teletrabalho e portanto acaba por ser um pouco mais complicado também, ainda por cima mexemos com partes gráficas, com programas que é preciso fazer o download de tamanhos muito grandes e acaba por ser um pouco complicado tanto trabalhar aqui com esta insuficiência móvel, sim.
1: Na instabilidade de tantos dias difíceis, valeu a Emma Gomes uma força emocional que abanou, mas nunca quebrou. O apoio psicológico revelou-se inevitável para superar os momentos mais negros e essencial para conseguir enfrentar o futuro. Emma defende, aliás, que este acompanhamento deva continuar no terreno, uma vez que o dia da tempestade foi profundamente traumático para muita gente na região. Atualmente, o casal já tem parte da casa operacional. Espera, até ao final de agosto, conseguir ter o espaço totalmente recomposto, com um chão finalmente firme e seguro, para poder desfrutar da infância das filhas. Dizemos ainda que a estrada entre Porto dos Fusos e Mendeira, no território da União de Freguesias de Cernás do Bom Jardim de Esperal e Palhais, concretamente na rua Nossa Senhora de Lourdes, bem como no caminho municipal entre Porto dos Fusos e Aldeia Velha, no troço do caminho municipal 1116, está cortado até ao dia 10 de julho. Um corte que se deve a trabalhos de recuperação das estradas danificadas pela tempestade Christine. A União de Freguesias de Cernás do Bom Jardim de Esperal e Palhais solicita a melhor compreensão da população e especial a atenção à sinalização existente no local. Fica por aqui este bloco informativo, marcamos novo encontro para daqui a cerca de 2 horas. Até já.
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0: E a previsão do tempo para hoje é de período de céu muito nublado, de aguaceiros dispersos a partir da tarde, que poderão ser por vezes fortes, de granizo e acompanhados de trovoada. Vento fraco a moderado, soprando por vezes forte nas terras altas e descida da temperatura. Temperatura máxima para Leiria 28 graus, Coimbra e Santarém 31, Porto Alegre 32, Castelo Branco 34. Para a Sertã, 33 graus de máxima. Tampilhosa da Serra e Figueira dos Vinhos, 30. Oleiros, Vila de Rei e Pedro Algon Grande, 31. Provença Nova, Mação e Ferreira do Zêzer, 32. E para Vila Velha de Rodão, 34. Sendo que nesta altura, em Serrastro de Monjardim, os termómetros marcam 21 graus. Tenham um muito bom dia. Já a seguir, Manhãs da Rádio.
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0: Ora então, muito bom dia, seja bem-vindo a mais uma edição do Manhãs da Rádio. Até às 10 vamos fazer-lhe companhia nesta manhã de quarta-feira, dia de São João, 24 de junho, feriado municipal em alguns concelhos da região, como é o caso da Sertã, também o caso de Figueira dos Vinhos, entre outros. Vamos então, bom feriado para aqueles que estão a gozar. Vamos até às 10 com esta edição do Manhãs da Rádio. E para começar temos Arturo e Márcia e Rui Alves e a Desgarrada. Bom dia, 7 e 19.

0: São 7h23.
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0: Começamos assim a segunda parte desta primeira hora com o Cris Ribeiro. Agora ouvimos o Fred Mota, daqui a pouco temos aí o José António Reis, mas são já 7 horas e 34 minutos. Vamos agora também olhar para a previsão do tempo para o dia de hoje.
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0: Então para hoje, o Instituto do Mar de Atmosfera prevê um dia com períodos de céu muito nublado, aguaceiros dispersos a partir da tarde, podendo ser por vezes localmente fortes, de granizo e acompanhados de trovoada. Ainda vento fraco e moderado, sendo por vezes forte nas terras altas e descida de temperatura. Temperatura máxima para a Leiria 28 graus, Coimbra e Santarém 31, Porto Alegre 32, Castelo Branco 34, para Sertã 33, Figueira dos Vinhos e Pampilhosa da Serra 30, Oleiros, Vila de Rei e Pedro Algon Grande 31, Proença, Nova Mação e Ferreira do Zêzer 32 e para Vila Velha de Ródão 34, sendo que nesta altura em Sernaxe do Bom Jardim os termómetros marcam 20 graus.
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0: Bom dia, boa viagem com a Condestável e agora com José António Reis.

0: À grande e à francesa. A Linda Neto a passar neste Manhãs da Rádio. São 7 horas e 43 minutos. Está com a Condestável. Hoje é o dia 24 de junho, é feriado municipal no Conselho da Sertã. Também aqui ao lado, em Fia Grau dos Vinhos, é feriado municipal. Então, votos de um bom feriado para aqueles que estão a gozar. E também um bom dia para quem está a trabalhar, obviamente. Um bom dia de trabalho. Boa viagem, acima de tudo. Agora vamos aos comerciais. Depois voltamos com Francisco Ferreira, a menina dança. Bom dia.
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Já lhe tinha dito, Francisco Ferreira com a Menina Dança abriu então a terceira e última parte desta primeira hora do Manhãs da Rádio. Faltam 9 minutos para as 8 horas, agora temos Megastar.

Oh, trabalho, vai-te embora. Nuno Portugal. Faltam 3 minutos para as 8 horas. A previsão do tempo para hoje é de período de céu muito nublado, há aconselhos dispersos a partir da tarde, podendo ser localmente fortes de granizo e acompanhados de trovoada. Vento fraco a moderado, sendo por vezes forte nas terras altas e descida de temperatura. Temperatura máxima, Leiria 28 graus, para Coimbra e Santarém 31, Porto Alegre 32, Castelo Branco 34, para Sertã 33, Cheia Graus, Gênesis e Petrógão e Pampulhosa da Serra, aliás, 30 graus, Oleiros, Vila de Rei, Pedrógão Grande, 31, na Provença Nova, Mação e Ferreira do Zêzere, 32, e para Vila Velha de Rodão, 34, temos agora 21 graus em Cernache do Bom Jardim. Depois das 8, voltamos à hora certa, há notícias em simultâneo com a TN1. Muito bom dia, até já!

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2: Bom dia, são 8 horas no continente e na Madeira, são 7 nos Açores. O calor atormenta a França, Eduardo Maio.
3: Um calor excessivo que mantém o país há 4 dias em alerta. A França viveu ontem o dia mais quente de sempre. O fogo de Lolé está em fase de resolução, com mais de 300 de bombeiros ainda no local e um meio aéreo que já se juntou esta manhã ao combate. O Porto foi dormir tarde na folia do São João e acorda cedo com um grande festival literário e cultural internacional, Babel, que se estreia hoje.
2: Agora estão 18 graus no Porto, 19 em Coimbra, 20 em Faro, 21 em Lisboa, nas Ilhas, 19 graus no Funchal, 18 em Ponta Delgada. As notícias, edição de Eduardo Maio.
3: A França volta a ser uma fornalha esta quarta-feira à vaga de calor que atravessa o país num crescendo desde domingo. Já fez 40 mortes por afogamento. Ontem registrou o dia mais quente de sempre. É a situação mais difícil nesta altura na Europa, provocada pelas temperaturas extremas que a Europa está a atravessar e que atingem também a Itália, o Reino Unido e, a partir de hoje, a Espanha. Como está a situação esta manhã, Guilherme de Sousa, em França?
4: Os termómetros ultrapassaram ontem os 44 graus em várias regiões, precisamente na região oeste do país, calor que tem, obviamente, impacto na vida diária dos franceses. Muitos serviços públicos estiveram condicionados. Foi o que me deu nota há pouco. Eu estive à conversa com Carlos Pereira, ele é diretor em França do Lusojornal. Carlos Pereira descreve um cotidiano difícil por causa desta onda de calor.
5: As empresas estão a mandar as pessoas para casa e fazerem teletrabalho. Os não podem, por exemplo, trabalhar nas obras, eles começam muito cedo e acabam muito tarde depois, isto é, ficam durante o dia em casa ou a descansar. Portanto, e também há um peso económico importante, já que as empresas têm de se adaptar.
4: Um impacto significativo nas empresas e com medidas preventivas, os municípios vão abrindo espaços com ar-condicionado e não só para as pessoas se refugiarem do calor.
5: Está a abrir bibliotecas, por exemplo, em horários mais alargados, as piscinas estão abertas em horários mais alargados, de forma a permitir as pessoas irem se refrescar. Os centros comerciais estão cheios de gente porque estão refrigerados. Existem também zonas, salas que as câmaras vão abrindo de forma aos que não têm, portanto, um sistema climático em casa.
4: São as informações que Carlos Pereira nos dá nota a partir de França. Por exemplo, em Finisterre, na Bretanha, pelo menos 68 mil pessoas estão nesta altura sem fornecimento de eletricidade devido a uma avaria provocada pelas altas temperaturas, um problema que o operador da rede elétrica só conseguirá resolver ao final do dia. A última noite foi também tropical e sufocante, como descreve o jornal Le Figaro. Morro. Segundo a Agência Meteorológica Francesa, por exemplo, em Biscarrosse, às 4 da manhã, os termómetros marcavam 30 graus com uma sensação térmica de 35. Efeitos de uma onda de calor histórica que afeta não só a França, como disseste, Eduarda, mas também a Itália. A região mais afetada é o norte do país, com cidades como Milão, Turim ou Florença sob aviso vermelho. O jornal La República dá nota esta manhã de vários apagões, deixando também sem eletricidade milhares de pessoas em Itália.
3: Vamos continuar a seguir de perto, Guilherme de Sousa, toda a informação sobre a situação que se vive durante esta quarta-feira, ainda por causa da vaga de calor que atinge em cheio a França, mas também a Itália, o Reino Unido, e Espanha será um dos países que começa também durante o dia de hoje a ser atingido por esta vaga de calor, não com a mesma intensidade do que está a acontecer em França, mas de qualquer maneira também para seguirmos de perto a situação em Espanha nas próximas horas. Um meio aéreo entrou durante a última hora em ação no incêndio de Loulé, um incêndio que começou ontem ao fim da manhã em Besteiros, a Meixial, que está nesta altura controlado, ficou controlado durante a madrugada e em fase de resolução. Esta é uma zona de mato e de pinhal, com habitações dispersas. Apesar de estar controlado este fogo, há muitos bombeiros ainda e muitos meios no terreno, apoiados agora também por este meio aéreo, confirmou esta manhã Rui Fernandes, do Comando Subregional do Algarve.
6: Desde as 4h07 da manhã, incêndio está dominado, mantemos-se no terreno, 348 operacionais, apoiados por 123 meios técnicos e 10 máquinas de rastro. Naturalmente que ao longo do dia as condições meteorológicas vão se sendo mais desfavoráveis àquilo que são as condições para efetuar o combate. Mas nós temos os meios para garantir que não saia dentro da área já afetada.
3: O fogo de Loulé chegou a ter duas frentes, espalhou-se por cerca de 90 hectares de terreno, está controlado, mas com muitos bombeiros, muitos meios ainda nesta altura, para que o perímetro do incêndio não cresça. O incêndio começa agora a entrar em fase de resolução. Em princípio, as temperaturas hoje em Portugal vão estar mais baixas, haverá mais umidade no ar e isso também pode ajudar a resolver este fogo em Loulé. Depois da vitória por 5-0 ontem frente ao Uzbequistão, para a seleção hoje é tempo de preparar o encontro com a Colômbia, meia-noite e meia de sábado para domingo, é a hora deste jogo em Portugal Continental, o terceiro e último da fase de grupos. Este jogo pode decidir o primeiro lugar do grupo K. Se ficar em primeiro lugar, a seleção nacional joga nos Estados Unidos a seguir, mas se ficar em segundo, isso vai obrigar a equipa portuguesa a viajar para o Canadá, para Toronto. Nesta altura a seleção regressou à base em Palm Beach. Hoje a equipa tem um dia fechado aos jornalistas, como é habitual no dia a seguir aos jogos, pelo menos na era Martínez. Os 16 jogadores que estiveram em campo ontem fazem trabalho de recuperação e os outros devem treinar normalmente, à exceção do Tomás Araújo, que está lesionado. Cristiano Ronaldo quebrou ontem o enguiço de 10 jogos sem marcar em fases finais de mundiais e europeus, fez 2 golos, saiu muito satisfeito de campo, mais uma vez, como sempre, Ronaldo a fazer das críticas forças.
7: Na crítica surge sempre uma oportunidade de melhora, foi aquilo que aconteceu, treinamos bastante bem esta semana, bastante focados, e o que conta é os que estão cá dentro, é as nossas famílias, porque sabemos que o exterior foi muita coisa má e não podemos controlar, por isso estou muito satisfeito, consegui fazer 2 golos, que era um objetivo que eu queria bastante, mas o mais importante foi a equipa, foi a resposta que a equipa deu, a equipa jogou bastante bem.
3: Ontem Cristiano Ronaldo tornou-se o primeiro jogador de sempre a marcar em 6 edições da fase final de um Mundial e ultrapassou Eusébio como jogador português com mais golos marcados nesta competição. O selecionador Roberto Martínez reconheceu que a semana depois do encontro com a República Democrática do Congo foi difícil para a seleção, foi uma semana de muita pressão para a equipa, para os jogadores, mas também para a equipa técnica, mas ontem a seleção nacional entrou em campo afinada e fez o jogo que Martínez queria ver.
8: A equipa está muito focada naquilo que precisamos de fazer. Foram dias difíceis, mas foram dias de responsabilidade, de conseguir focar naquilo que nós precisamos de fazer, e fico muito, muito contente porque o desempenho da equipa foi ao mesmo nível pelos 96 ou 90 ou quase 100 minutos. E no primeiro jogo há aspectos que fizemos bem, aspectos que precisamos de melhorar, e melhoramos isso, e isso é um sinal muito, muito importante.
3: Roberto Martínez, no final da partida que Portugal venceu frente ao Uzbequistão por 5-0, Portugal tem 4 pontos no grupo K, não está apurado ainda, ao contrário da Colômbia, que se apurou durante a madrugada frente à República Democrática do Congo, num jogo que venceu por 1-0. Um ano depois do debate parlamentar, na sequência do caso Cerdán, um dos maiores escândalos políticos recentes em Espanha, ligado a suspeitas de corrupção no Partido Socialista Espanhol, Pedro Sánchez está de regresso esta manhã ao Congresso dos Deputados, debaixo de muita pressão para que se demita, ou então para que convoque eleições antecipadas, isto depois da condenação de Ábalos ter sido confirmada. Antigo ministro dos Transportes de Sánchez, ele foi condenado a 24 anos de prisão num caso de corrupção, e isso deixou o chefe do governo de Espanha, líder do PSOE também, quase sem margem de manobra política. Ele começa por volta desta hora no Parlamento espanhol, Ana Romeu, a falar aos deputados.
9: Sánchez enfrenta hoje o Parlamento mais hostil desde que é primeiro-ministro para dar explicações sobre corrupção. Comparece nesta quarta-feira no meio de um tornado de causas judiciais que assediam o governo e mantêm esta legislatura bloqueada. A sentença de 24 anos de prisão a José Luís Ábalos, o homem que foi tudo em política para o primeiro-ministro, torna tudo ainda mais difícil. Cada vez mais militantes do PSOE exigem explicações e responsabilidades pelos escândalos do ex-ministro dos Transportes, de Santos Cerdán e Leire Dias, mas também do ex-presidente do governo José Luís Rodríguez Zapatero. O que é certo é que Sánchez vai referir-se a outras causas judiciais, como a da sua mulher, Begoña Gómez, como paradigma de uma intenção de derrubar o seu governo a qualquer preço. E hoje mesmo a sua mulher terá que entregar o seu passaporte como consequência da medida cautelar que lhe foi aplicada.
3: Ana Romeu, correspondente da Antena 1 em Madrid, vai seguir de perto o discurso de Pedro Sánchez a partir desta hora no Congresso dos Deputados em Madrid, precisamente. A imprensa espanhola conta esta manhã que, ao contrário do que aconteceu há um ano, quando foi ao Parlamento também falar do caso Cerdán, desta vez Pedro Sánchez não vai pedir desculpas e deve sair ao ataque neste discurso que fará em breve no Parlamento Espanhol. O ministro dos Negócios Estrangeiros do Irão falou esta manhã ao telefone com o alto responsável do movimento palestiniano Hamas sobre as negociações que estão em curso entre o Irão e os Estados Unidos. A informação é avançada pela televisão estatal iraniana. Abbas Araghchi discutiu também com Bassem Naim, membro do gabinete político do movimento islamista palestiniano aliado do Irão, os últimos progressos na região, nomeadamente em relação à situação na Palestina. É uma informação que está a ser avançada também pela televisão iraniana. Nesta altura, o que se sabe em relação a Gaza, através deste contacto que foi feito, é que nas negociações entre o Irão e os Estados Unidos, a questão não está a ser mencionada por enquanto. As delegações concentram-se sobretudo em tentar controlar a situação no Líbano. São informações recentes deixadas há pouco pela televisão estatal iraniana. Este encontro, ou melhor, este contacto telefónico do ministro iraniano dos Negócios Estrangeiros com o responsável do movimento palestiniano Hamas sobre a situação em Gaza. O Porto deitou-se tarde, depois da cidade ter vivido a noite mais longa, a do São João, que quase ninguém dispensa. A reportagem de Isabel Cunha Marques.
10: Zero, olha, uma cervejinha, se quiser uma fabrinha. Se quiser uma cerveja.
11: Para as famílias Coelho e Gomes, o São João é já sinónimo de trazer as panelas para a rua.
10: Há 39 anos que eu vivo em Miragaia, é sempre assim. As mesas é dos anos para os outros. Trazemos do campismo para aqui. Estamos aí para o campismo.
11: Mas há também quem tenha outros costumes. Para Joana é obrigatório todos os anos lançar um balão de ar quente no São João, de preferência acompanhada dos filhos.
12: E é maravilhoso ver isto e passar isto para os miúdos, não é? Vocês não acham maravilhoso isto?
13: Sim!
11: E há também quem não abdique de dar marteladas.
14: É essencial, tem de se estar com martelo. Nem que seja para nos defendermos das outras pessoas, mesmo que não seja para atacar.
11: E quem prefira ainda assim o alho-porro?
15: Que não compramos e é pena, é o meu favorito, especialmente para aqueles brutos que vêm-nos dar uma martelada com mais força e levam com o alho-porro mesmo no nariz, e acho que é digno e é a melhor arma de todas.
11: Entre tradição e muita música popular, o São João prosseguiu pela noite fora.
3: A cidade foi a dormir com o São João e vai acordar com o Festival Babel, a primeira edição do Festival Babel, que é organizado pela Livraria Lelo e também pela Câmara do Porto, e que vai presentear a cidade a partir de hoje com um grande festival literário e cultural internacional. E a propósito deste festival, a Livraria Lelo vai inaugurar uma nova ala do edifício centenário, icónico, muito procurado pelos turistas todos os dias na cidade do Porto. A ideia é adaptar a livraria aos novos tempos, que pedem mais espaço, também mais acessibilidade para os leitores que visitam cada vez mais a Livraria Lelo. Francisca Pedro Pinto, da direção da Lelo, explica como é que vai ser esta nova ala desenhada pelo arquiteto Cisa Vieira.
16: Somos uma livraria com 200 metros quadrados, mas recebemos o mundo inteiro aqui, é mais de 1 milhão de visitantes de mais de 200 nacionalidades, e portanto tínhamos que crescer para continuar a receber a Porto com apoios de casas de banho, espaços de apoio, bancos, um auditório para programação cultural permanente. Precisávamos de receber também aqui de outra forma, um elevador que permita acesso. Vamos melhorar as necessidades de mobilidade dentro da livraria, portanto a acessibilidade foi também uma das grandes preocupações. Projeto este que é assinado pelo grande Pritzker, o arquiteto mais premiado do mundo, o grande Cisa Vieira, e que vai então marcar o arranque do Babel, será esta expansão.
3: Uma nova ala da Livraria Lelo que vai ser inaugurada à boleia deste festival Babel, que arranca hoje às 9. Vamos estar na Praça dos Leões, no Porto, onde já se prepara o arranque deste festival, e vamos também estar junto dos vizinhos do Dona Maria II, que a partir de hoje se mostra ao público depois de 3 anos e meio de obras, reabertura no Rossio, para apresentar mais logo a programação e começar a abrir o teatro às visitas guiadas da cidade.
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17: E já a seguir na Antena da Contestável, estamos aí a hora 2 do Manhãs da Rádio. Bom dia.
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17: Então, muito bom dia mais uma vez, sejam bem-vindos. Estamos na hora 2 do Manhãs da Rádio, até às 10 em português. E arrancamos já com as Cancã. Recordamos o tema já com os bons anos.

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0: como já lhe tinha dito, vamos agora olhar para a previsão do tempo.
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0: Para hoje, o Instituto do Mar e da Atmosfera prevê períodos de céu muito nublado, aguaceiros dispersos a partir da tarde, podendo ser localmente fortes granizos e acompanhados de trovoada. Ainda vento fraco a moderado e sendo por vezes forte nas terras altas e descida da temperatura. Temperatura máxima para Leiria 28 graus, Coimbra e Santarém 31, Porto Alegre 32, Castelo Branco 34, para Sertã 33, Figueira dos Índios e Pampilhosa da Serra 30, Oleiros, Vila de Rei e Pedrógão Grande 31, Provença Nova, Mação e Ferreira do Zezer 32 e para Vila Velha de Valdão 34, sendo que nesta altura em Serranastro, Bom Jardim, os termómetros marcam 22 graus.
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0: Bom dia, boa viagem com a Condestável. Vamos aos comerciais e a seguir volta à música. São 8 horas, 41 minutos e meio.
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Eu vou, a voz de José Malhoa. E agora temos Dani Luz. A porta vai ficar aberta. Faltam 10 para as 9. Bom dia.

E estamos a menos de 3 minutos das 9. À hora certa vamos ter notícias de âmbito local e regional. Voltamos logo a seguir para a última hora deste Manhãs da Rádio. Então até já. Bom dia.

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0: quarta-feira, 24 de junho, dia de São João. Vamos então às notícias, edição nesta hora com a jornalista Dulce Cardoso. Olá Dulce, bom dia.
1: Viva, muito bom dia. Corria o ano de 2022, quando Emma Gomes, agora com 33 anos, e Tiago Paes, com 37, reiniciaram a sua vida no Conselho da Sertã, no lugar de Chão da Forca. Adquiriram um imóvel e começaram a erguer um sonho fora da metrópole. O sítio, mais calmo e seguro, fixou este casal no Conselho e segurou-o a um projeto que queriam para a vida. Tudo parecia estar a dar certo, mas a madrugada de dia 28 de janeiro deste ano chegou. E com ela, a força da Christine levou a cobertura de um sonho que estava pronto, explicou aos microfones da Rádio Contestável, Emma Gomes.
2: Mas já tínhamos efetivamente a casa completamente pronta, já tínhamos tudo aquilo que queríamos, tínhamos todo o chão colocado, um chão que tinha sido escolhido por nós, portanto aquilo que nós mais ou nos orgulhamos numa remodelação é podermos escolher exatamente aquilo que nós queremos e efetivamente as cores, os tamanhos, os formatos, tudo isso. E portanto ainda na madrugada perdemos o telhado e...
1: Voltaram à estaca zero.
2: Sim, e na noite a seguir, portanto foi uma noite bastante chuvosa, quem vive aqui sabe que o dia teve de sol, mas a noite foi horrível e portanto voltámos a ter a casa ainda pior do que quando a comprámos.
1: A tempestade levantou o telhado e a água da chuva infiltrou-se pelas paredes, danificando interruptores, estragando brinquedos e inundando o chão. 5 meses depois, o rastro de destruição deu lugar a uma umidade persistente que insiste em não desaparecer.
2: As divisões, à exceção de uma casa de banho, meteram água e essa água, portanto, estragou-nos tudo aquilo que nós tínhamos efetivamente remodelado, tudo aquilo que nós tínhamos inovado, os nossos bens, brinquedos das nossas filhas, os nossos móveis, algumas roupas, portanto, tudo isso foi perdido na noite a seguir, derivado da água que nos entrou por todo o lado.
1: A cobertura da casa voou, literalmente?
2: Sim, literalmente a cobertura da casa voou. Saiu com as paredes agarradas que estavam portanto chumbadas nas paredes do sótão e ficámos portanto com um espaço com cerca de 95, 100 metros quadrados do total da casa sem cobertura nenhuma, portanto ficámos apenas com uma pequena placa que separa o resto de chão propriamente do sótão, que não segurou a água porque fez uma espécie de piscina e a água portanto infiltrou-se por candeeiros, pelos interruptores, tomadas, portanto havia água literalmente a sair de todo o teto, de todas as paredes.
1: O casal viu-se obrigado a reconstruir o seu projeto praticamente do zero. Levantou chãos, ergueu muros, recolocou telhas e refez toda a estrutura da casa, arrancando, inclusivamente, as portas interiores. Pelo meio, foi necessário reinventar espaços para tentar contornar a umidade que ameaça ficar instalada por muito tempo. Têm sido meses complicados, como confessou Emma Gomes.
2: Tivemos que recomeçar, foi um pouco difícil porque a chuva... foi muita, não era fácil colocar o telhado enquanto estivesse a chover, só o conseguimos colocar já perto de março, porque não conseguimos todo fazer trabalhos, era preciso mexer em massas, era preciso reconstruir paredes, portanto era preciso fazer uma nova base para o telhado e isso não era possível enquanto estivesse a chover e portanto só em março é que se realmente conseguiu refazer toda a estrutura, colocar novamente, fazer o fecho total do telhado.
1: Por terem um crédito à habitação, o imóvel estava coberto por um seguro, mas nem o recurso à seguradora correu como esperado. Conseguir que o perito se deslocasse ao local para avaliar os estragos demorou mais de um mês, um impasse que só se resolveu após reclamações formais no livro de reclamações.
2: Portanto, a nossa seguradora enviou-nos um perito porque nós apresentámos cerca de 4, 5 reclamações mesmo no livro de reclamações, porque não havia nenhuma resposta. Tudo aquilo que nos diziam é aguardem, aguardem, aguardem. E, portanto, andámos assim semanas e semanas com aguardem, aguardem e aguardem. Não era o nível mais básico, mas era um seguro, portanto, que não tinha apólices totais, não tínhamos recheio, por exemplo. E vimos também abraços com problemas com o seguro, porque, como se costuma dizer, os seguros são bons para se pagar, mas quando efetivamente é preciso alguma ajuda, nós entramos aqui, portanto, numa situação de subseguro, porque os preços por reconstrução estão muito elevados, nós não tínhamos, portanto, o nosso seguro atualizado com o preço ao dia, portanto, do dia 28 de janeiro, e entramos, portanto, aqui numa situação de seguro e aquilo que o seguro nos pagou é e foi manifestamente insuficiente para fazer face a tudo aquilo que nós tivemos de despesa. Portanto, nós só aqui nesta casa, dos três orçamentos que obtivemos, o orçamento mais baixo são cerca de 64 mil euros. O que o seguro nos pagou foi mesmo uma pequena parte daquilo que efetivamente é o valor que nós podemos usar para voltarmos a ter a casa habitável, digamos assim.
1: Num chão que julgavam seguro, a seguradora irá cobrir apenas 66% do total das despesas. Pelo meio, o casal contou com o apoio da Comissão de Coordenação e Desenvolvimento Regional do Centro na ordem dos 8 mil euros, mas as contas já estão feitas e a soma dos apoios e das indemnizações não vão chegar para reabilitar uma habitação que já carregava o peso de um crédito bancário. O regresso a casa aconteceu no passado dia 12 de abril, mas os constrangimentos continuam a ser a forca que impede esta família de recuperar a verdadeira normalidade.
2: Não temos a casa ainda pronta e os custos que ainda temos, ainda vamos a ter no futuro, porque, como vocês viram, portanto, as paredes ainda estão a secar, não podemos ainda fechar tetos, não temos ainda o chão colocado em toda a casa, portanto, ainda vêm daqui muitas obras que terão que ser feitas e ainda muita mão de obra, que neste momento é aquilo que mais pesa nos orçamentos, porque efetivamente é difícil arranjarmos alguém para trabalhar e é difícil, e os preços são sempre na casa das centenas de euros por dia, para podermos ter aqui pessoas especializadas a trabalhar e portanto ainda temos manifestamente aqui um grande esforço financeiro para fazer, portanto faça aquilo que é efetivamente o valor real dos nossos prejuízos com aquilo que recebemos.
1: Ema e Tiago fazem questão de agradecer todo o apoio material recebido e os donativos angariados, não só para si, mas também para os vizinhos. Não esquecem o desumidificador que o Rotary Club de Tavira lhes fez chegar, nem os alojamentos temporários em casa de amigos e no convento da Sertão Hotel, cujo pagamento foi totalmente suportado pela empresa onde Tiago Paes trabalha. Contudo, a par das dificuldades financeiras e habitacionais, o casal depara-se ainda com outro obstáculo. Ali, no lugar de Chão da Forca, a fibra ótica continua a não chegar. A Mel vai apenas remediando um serviço de telecomunicações que já deveria estar totalmente reposto.
2: Que dentro de casa não conseguimos efetivamente fazer nenhuma chamada nem aceder à internet, não conseguimos abrir uma simples página do Google. Neste momento, portanto, já solicitámos a reinstalação do serviço de fibra e continuamos a aguardar ainda, portanto, que seja reposto. Sabemos que tanto nós como outros vizinhos aqui próximos não têm, porque houve aqui, portanto, houve vários danos ao nível das infraestruturas que estavam aqui a servir esta localidade e, portanto, continuamos sem serviço de fibra e sem nenhuma resposta por parte da operadora Mel.
1: Quantas reclamações já fizeram?
2: Ora, eu tenho ido à loja cerca de uma, duas vezes por semana, tenho apresentado também várias reclamações online, não sei precisar quantas, porque efetivamente já passaram 5 meses, temos estado um bocadinho mais atentos a isto e a reclamar mais provavelmente desde meio de abril. A loja Mel emprestou-nos aqui um router Mel, mas pronto, lá está, os dados aqui em casa ainda não são os ideais, a internet, nós estamos os dois em teletrabalho e portanto acaba por ser um pouco mais complicado também, ainda por cima mexemos com partes gráficas, com programas que é preciso fazer o download de tamanhos muito grandes e acaba por ser um pouco complicado tanto trabalhar aqui com esta insuficiência móvel. Sim.
1: Na instabilidade de tantos dias difíceis, valeu a Emma Gomes uma força emocional que abanou mas nunca quebrou. O apoio psicológico revelou-se inevitável para superar os momentos mais negros e essencial para conseguir enfrentar o futuro. Emma defende, aliás, que este acompanhamento deva continuar no terreno, uma vez que o dia da tempestade foi profundamente traumático para muita gente na região. Atualmente, o casal já tem parte da casa operacional. Espera, até ao final de agosto, conseguir ter o espaço totalmente recomposto, com um chão finalmente firme e seguro, para poder desfrutar da infância das filhas. Dizemos ainda que a estrada entre Porto dos Fusos e Mendeira, no território da União de Freguesias de Cernaço do Bom Jardim de Esperal e Palhais, concretamente na Rua Nossa Senhora de Lourdes, bem como no caminho municipal entre Porto dos Fusos e Aldeia Velha, no troço do caminho municipal 1116, está cortado até ao dia 10 de julho. Um corte que se deve a trabalhos de recuperação das estradas danificadas pela tempestade de Christine. A União de Freguesias de Cernaço do Bom Jardim de Esperal e Palhais solicita a melhor compreensão da população e especial atenção à sinalização existente no local. Fica por aqui este bloco informativo. Marcamos novo encontro para daqui a cerca de 2 horas. Até já.
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0: Relativamente à previsão do tempo, temos aí períodos de céu muito nublado, aguaceiros dispersos a partir da tarde, podendo ser localmente fortes de granizo e acompanhados de trovoada. Vento fraco a moderado, sendo por vezes forte nas terras altas e descida de temperatura. Temperatura máxima, Leiria 28 graus, Coimbra e Santarém 31, Porto Alegre 32, Castelo Branco 34, para a Sertã 33, Chegueiro de Gines e Pampelhosa da Serra 30, Oleiros, Vila de Rei e Pedro Álvaro Grande 31, para Oença Nova Mação e Ferreira do Zezer 32 e para Vila Velha de Rodão 34, sendo que nesta altura em Cernache do Bom Jardim temos 22 graus. Bom dia, já a seguir temos aí a última hora do Manhãs da Rádio.
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Estamos então de volta, esta é a última hora do Manhãs da Rádio, abrimos já com o Nuno Reis e Vem Dançar, agora são 9 horas e 19 minutos e meio, até às 10, estamos por cá.

0: 9:23.
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0: Escutámos então o Marante e agora vamos olhar para as primeiras páginas dos jornais de hoje, ou seja, vamos avançar já para a revista de imprensa.
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0: E nesta revista de imprensa começamos por falar do Correio da Manhã, que destaca na primeira página a investigação da influencer, pesca provas no Marquês, ex-chefe de gabinete de Costa, é o alvo. Vítor Scária é suspeito de tráfico de influências. Portugal 5, Uzbequistão 0, incrível e lendário, goleada, abre caminho para passagem na fase de grupos. Lolé, fogo ameaça a aldeia na Serra Algarvia. Acima de 40 graus centígrados, Europa era em alerta com o calor extremo. Maia e Vila do Conde, gangue de polaco, tentou assaltar outro padre. Já o Diário Notícias titula: Restauração pede apoios ao Estado para verão em modo de sobrevivência. Portugal 5, Uzbequistão 0, sim, o ruído que Ronaldo adora e continua a alimentar a sede de vitórias da seleção. PSU, o tempo de residência de imigrantes separa Chega da AD e ainda também habitação, preços das casas disparam 17,8% no ano, mas procura diminui até março. Já o Público titula: Câmaras pedem ajuda urgente ao Governo para salvar obras do PRR. Mundial 2026, Portugal afasta de pressão com goleada e bis de Ronaldo. População, famílias encolheram e cresceram para 4,1 milhões. Médio Oriente, esforço com combustíveis foi mais violento em Portugal. Jornal Notícias, Mundial 2026, Portugal 5, Uzbequistão 0, ressurreição. São João, a festa que rima com rua. Porto e Gaia, nona ponte sobre o Douro para peões e ciclistas. Bragança, sobredotados com apoio do pré-escolar ao secundário. E Justiça, demora 14 anos a castigar GNR que exibiu arma na pista da discoteca. Já o Negócios destaca: preço médio das casas subiu 100 mil euros em 5 anos. Fisco explica regras do IVA de 6%, mas lei está de novo a ser mudada. E Simpor vai entrar no negócio das baterias. Já o Económico escreve: Portugal cai 3 posições no PIB per capita europeu. Governo desafia privados a ajudar a resolver a crise na habitação e Simpor quer faturar 50 milhões por ano no novo serviço de energia. Hoje também é dia do sábado, que destaca os maiores salários em Portugal e diz também ainda dezenas de geringonças pelo país, eleitos do Chega trocam apoio nas câmaras por tachos. São estes os destaques dos jornais de hoje.
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0: 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Previsão do tempo. Para hoje temos períodos de céu muito nublado, aguaceiros dispersos a partir da tarde, podendo ser de localmente fortes, de granizo e acompanhados de trovoada. Vento fraco a moderado, sendo por vezes forte nas terras altas e descida da temperatura. Temperatura máxima para Leiria 28 graus, Coimbra e Santarém 31, Porto Alegre 32, Castelo Branco 34, para Sertã 33, para Mendoza da Serra e Figueira dos Vinhos 30, no Oleiros Vila de Rei, Pedro Álvaro Grande 31, para Oença Nova Mação e Ferreira do Zezer 32 e para Vila Velha de Rodão 34. Sendo que nesta altura, em Serrais do Bom Jardim, os termómetros apontam para os 22 graus. E nós agora apontamos para a última música desta segunda parte da última hora do Manhãs da Rádio. Temos para ouvir Ana Duarte com o tema Encendeia-me até aos comerciais. Bom dia!

0: 9h40.
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E, meus caros amigos, estamos a caminhar rapidamente para o fim desta edição de hoje do Manhãs da Rádio. Antes de ir embora, recordo a previsão do tempo. É de céu com períodos de muito nublado, aguaceiros dispersos a partir da tarde, podendo ser localmente fortes de granizo e acompanhados de trovoada. Vento fraco a moderado, sendo por vezes forte nas terras altas e descida da temperatura. Temperatura máxima para Leiria, 28 graus. Coimbra e Santarém, 31. Porto Alegre, 32. Castelo Branco, 34. Para Sertã, 33. Na Figueira, Algines e Pampilhosa da Serra, 30, Oleiros, Vila de Rei e Pedro Algon Grande, 31, Provença Nova Mansão e Ferreira do Zezer, 32, Vila Velha de Roda, 34, temos agora em Serrasto Bom Jardim, 22 graus. Amanhã, depois das 7, voltamos. Bom feriado para aqueles que o estão a gozar. Bom dia, até amanhã.

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0: dia 24 de junho, com o jornalista Adolfo Cardoso. Olá, Adolfo, bom dia.
1: Viva, muito bom dia. Corria o ano de 2022, quando Emma Gomes, agora com 33 anos, e Tiago Paes, com 37, reiniciaram a sua vida no Conselho da Sertã, no lugar de Chão da Forca. Adquiriram um imóvel e começaram a erguer um sonho fora da metrópole. O sítio, mais calmo e seguro, fixou este casal no Conselho e segurou-o a um projeto que queriam para a vida. Tudo parecia estar a dar certo, mas a madrugada de dia 28 de janeiro deste ano chegou. E com ela, a força da Christine levou a cobertura de um sonho que estava pronto, explicou aos microfones da Rádio Contestável, Emma Gomes.
2: Mas já tínhamos efetivamente a casa completamente pronta, já tínhamos tudo aquilo que queríamos, tínhamos todo o chão colocado, um chão que tinha sido escolhido por nós, portanto aquilo que nós mais ou nos orgulhamos numa remodelação é podermos escolher exatamente aquilo que nós queremos e efetivamente as cores, os tamanhos, os formatos, tudo isso. E portanto na madrugada perdemos o telhado e...
1: Voltaram à estaca zero.
2: Sim, e na noite a seguir, portanto foi uma noite bastante chuvosa, quem vive aqui sabe que o dia teve de sol, mas a noite foi horrível e portanto voltámos a ter a casa ainda pior do que quando a comprámos.
1: A tempestade levantou o telhado e a água da chuva infiltrou-se pelas paredes, danificando interruptores, estragando brinquedos e inundando o chão. 5 meses depois, o rastro de destruição deu lugar a uma umidade persistente que insiste em não desaparecer.
2: As divisões, à exceção de uma casa de banho, meteram água e essa água, portanto, estragou-nos tudo aquilo que nós tínhamos efetivamente remodelado, tudo aquilo que nós tínhamos inovado, os nossos bens, brinquedos das nossas filhas, os nossos móveis, algumas roupas, portanto, tudo isso foi perdido na noite a seguir, derivado da água que nos entrou por todo o lado.
1: A cobertura da casa voou, literalmente?
2: Sim, literalmente a cobertura da casa voou. Saiu com as paredes agarradas que estavam portanto, chumbadas nas paredes do sótão e ficámos portanto, com um espaço com cerca de 95, 100 metros quadrados do total da casa sem cobertura nenhuma. Portanto, ficámos apenas com uma pequena placa que separa o resto de chão propriamente do sótão, que não segurou a água porque fez uma espécie de piscina e a água portanto, infiltrou-se por candeeiros, pelos interruptores, tomadas, portanto havia água literalmente a sair de todo o teto, de todas as paredes.
1: O casal viu-se obrigado a reconstruir o seu projeto praticamente do zero. Levantou chãos, ergueu muros, recolocou telhas e refez toda a estrutura da casa, arrancando, inclusivamente, as portas interiores. Pelo meio, foi necessário reinventar espaços para tentar contornar a umidade que ameaça ficar instalada por muito tempo. Têm sido meses complicados, como confessou Emma Gomes.
2: Tivemos que recomeçar, foi um pouco difícil porque a chuva... foi muita, não era fácil colocar o telhado enquanto estivesse a chover, só o conseguimos colocar já perto de março, porque não conseguimos todo fazer trabalhos, era preciso mexer em massas, era preciso reconstruir paredes, portanto era preciso fazer uma nova base para o telhado e isso não era possível enquanto estivesse a chover e portanto só em março é que se realmente conseguiu refazer toda a estrutura, colocar novamente, fazer o fecho total do telhado.
1: Por terem um crédito à habitação, o imóvel estava coberto por um seguro, mas nem o recurso à seguradora correu como esperado. Conseguir que o perito se deslocasse ao local para avaliar os estragos demorou mais de um mês, um impasse que só se resolveu após reclamações formais no livro de reclamações.
2: Portanto, a nossa seguradora enviou-nos um perito porque nós apresentámos cerca de 4, 5 reclamações mesmo no livro de reclamações porque não havia nenhuma resposta. Tudo aquilo que nos diziam é aguardem, aguardem, aguardem e, portanto, andámos assim semanas e semanas com aguardem, aguardem e aguardem. Não era o nível mais básico, mas era um seguro, portanto, que não tinha apólices totais, não tínhamos recheio, por exemplo. E vimos também abraços com problemas com o seguro porque, como se costuma dizer, os seguros são bons para se pagar, mas quando efetivamente é preciso alguma ajuda, nós entramos aqui portanto numa situação de subseguro porque os preços por reconstrução estão muito elevados, nós não tínhamos portanto o nosso seguro atualizado com o preço ao dia portanto do dia 28 de janeiro e entramos portanto aqui numa situação de seguro e aquilo que o seguro nos pagou é e foi manifestamente insuficiente para fazer face a tudo aquilo que nós tivemos de despesa, portanto nós só aqui nesta casa dos 3 orçamentos que obtivemos o orçamento mais baixo são cerca de 64 mil euros. O que o seguro nos pagou foi mesmo uma pequena parte daquilo que efetivamente é o valor que nós podemos usar para voltarmos a ter a casa habitável, digamos assim.
1: Num chão que julgavam seguro, a seguradora irá cobrir apenas 66% do total das despesas. Pelo meio, o casal contou com o apoio da Comissão de Coordenação e Desenvolvimento Regional do Centro, na ordem dos 8 mil euros, mas as contas já estão feitas e a soma dos apoios e das indemnizações não vão chegar para reabilitar uma habitação que já carregava o peso de um crédito bancário. O regresso a casa aconteceu no passado dia 12 de abril, mas os constrangimentos continuam a ser a forca que impede esta família de recuperar a verdadeira normalidade.
2: Não temos a casa ainda pronta e os custos que ainda temos, ainda vamos a ter no futuro, porque, como vocês viram, portanto, as paredes ainda estão a secar, não podemos ainda fechar tetos, não temos ainda o chão colocado em toda a casa, portanto, ainda vêm daqui muitas obras que terão que ser feitas e ainda muita mão de obra, que neste momento é aquilo que mais pesa nos orçamentos, porque efetivamente é difícil arranjarmos alguém para trabalhar e é difícil, e os preços são sempre na casa das centenas de euros por dia, para podermos ter aqui pessoas especializadas a trabalhar e portanto ainda temos manifestamente aqui um grande esforço financeiro para fazer, portanto faça aquilo que é efetivamente o valor real dos nossos prejuízos com aquilo que recebemos.
1: Ema e Tiago fazem questão de agradecer todo o apoio material recebido e os donativos angariados, não só para si, mas também para os vizinhos. Não esquecem o desumidificador que o Rotary Club de Tavira lhes fez chegar, nem os alojamentos temporários em casa de amigos e no convento da Sertão Hotel, cujo pagamento foi totalmente suportado pela empresa onde Tiago Paes trabalha. Contudo, a par das dificuldades financeiras e habitacionais, o casal depara-se ainda com outro obstáculo. Ali, no lugar de Chão da Forca, a fibra ótica continua a não chegar. A Mel vai apenas remediando um serviço de telecomunicações que já deveria estar totalmente reposto.
2: Que dentro de casa não conseguimos efetivamente fazer nenhuma chamada, nem aceder à internet, não conseguimos abrir uma simples página do Google. Neste momento, portanto, já solicitámos a reinstalação do serviço de fibra e continuamos a aguardar ainda, portanto, que seja reposto. Sabemos que tanto nós como outros vizinhos aqui próximos não têm, porque houve aqui, portanto, houve vários danos ao nível das infraestruturas que estavam aqui a servir esta localidade e, portanto, continuamos sem serviço de fibra e sem nenhuma resposta por parte da operadora Mel.
1: Quantas reclamações já fizeram?
2: Ora, eu tenho ido à loja cerca de uma, duas vezes por semana, tenho apresentado também várias reclamações online, não sei precisar quantas, porque efetivamente já passaram 5 meses, temos estado um bocadinho mais atentos a isto e a reclamar mais provavelmente desde meio de abril. A loja Mel emprestou-nos aqui um router Mel, mas pronto, lá está, os dados aqui em casa ainda não são os ideais, a internet, nós estamos os dois em teletrabalho e portanto acaba por ser um pouco mais complicado também, ainda por cima mexemos com partes gráficas, com programas que é preciso fazer o download de tamanhos muito grandes e acaba por ser um pouco complicado tanto trabalhar aqui com esta insuficiência móvel sempre.
1: Na instabilidade de tantos dias difíceis, valeu a Emma Gomes uma força emocional que abanou mas nunca quebrou. O apoio psicológico revelou-se inevitável para superar os momentos mais negros e essencial para conseguir enfrentar o futuro. Emma defende, aliás, que este acompanhamento deva continuar no terreno, uma vez que o dia da tempestade foi profundamente traumático para muita gente na região. Atualmente o casal já tem parte da casa operacional. Espera, até ao final de agosto, conseguir ter o espaço totalmente recomposto, com um chão finalmente firme e seguro, para poder desfrutar da infância das filhas. Dizemos ainda que a estrada entre Porto dos Fusos e Mendeira, no território da União de Freguesias de Cernaço de Bonjardins, Pral e Palhais, concretamente na rua Nossa Senhora de Lourdes, bem como no caminho municipal entre Porto dos Fusos e Aldeia Velha, no troço do caminho municipal 1116, está cortado até ao dia 10 de julho. Um corte que se deve a trabalhos de recuperação das estradas danificadas pela tempestade Christine. A União de Freguesias de Cernaço de Bonjardins, Pral e Palhais solicita a melhor compreensão da população e especial atenção à sinalização existente no local. Fica por aqui este bloco informativo. Marcamos novo encontro para daqui a cerca de 2 horas. Até já.
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0: E a previsão do tempo é de períodos de céu muito nublado, aguaceiros dispersos e a partir da tarde, podendo ser localmente fortes, granizo e acompanhados de trovoada, ainda vento fraco a moderado, sendo por vezes forte nas terras altas e descida da temperatura. Temperatura máxima para Leiria 28 graus, Coimbra e Santarém 31, Porto Alegre 32, Castelo Branco 34, para Sertã 33, Figueira de Gênesis e Pampilhosa da Serra 30, Oleiros, Vila do Rei e Pedrógão Grande 31, Provença Nova, Mação e Ferreira 200, Viseu 32 e para Vila Velha de Ródão 34. Sendo que nesta altura em Sernesto Bom Jardim os termómetros marcam 25 graus. Já a seguir em linha consigo? Bom dia.
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0: Estamos então em condições de avançar para mais uma edição do Em Linha Consigo. A frase de participação: a publicidade é a alma do negócio, faça publicidade na Rádio Contestável. Linha para participarem é o 274-800-021. Vamos então aguardando que o telefone toque e que vocês participem nesta edição do Em Linha Consigo de dia 24 de junho de 2026.

0: E nós vamos então ao telefone onde temos alguém para participar. Olá, muito bom dia.
1: Olá, bom dia, Zé Carlos, como está?
0: Tudo bem, consigo também?
1: Vamos escapando.
0: Falo com o José Luís da Chete.
1: Sim, senhora.
0: Vamos à frase.
1: Publicidade é a alma do negócio, eu faço publicidade na rádio quando estava.
0: Vamos ouvir o Rogério Maria Albertina com o São João e para dedicar a quem?
1: Para mim, para si, para todos os seus pegas, para quem estiver na escuta, com um bom almoço, um bom dia de São João e alguma saúde, que é o que a gente vai precisando.
0: Fica então, muito obrigado, um bom dia, obrigado pela participação
1: e
0: até à próxima, até amanhã, bom dia. Vamos ouvir o Conjunto Maria Albertina, já a seguir. Ora, já ele.

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6: E estamos de volta, sendo que o 274-800-021 é a linha para participarem até às 12 ou até ao meio-dia, como quiserem. Frase de participação: a publicidade é a alma do negócio, faça publicidade na Rádio Condestável.

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2: Vamos então ao telefone onde já temos mais alguém para participar. Olá, muito bom dia.
3: Bom dia, Sr. Zé Carlos.
2: Ora, estou a falar com...
3: Manuel Raul, Centro Social e Paroquial de Santo António do Coço.
2: Muito bem, vamos à frase.
3: A publicidade é a alma do negócio e invita no Rádio Cristal, que é um bom investimento.
2: É isso mesmo, vamos ouvir então o Grupo Fora de Horas para dedicar a quem?
3: Para dedicar a vocês todos aí da rádio, a umas meninas que estão aqui a ensinar umas pessoas a aprender números, e para Maria Adília, Natália da Corteira, Georgina do Tramagal, Lucena da Torre das Várias, Paulo Januário de Balhaço, Manuel Ramos, Vila Vera de Rojas, João Geirinhas, Carlos Dias, Torres Dez, Eduardo Gomes Santarém, Quitéria Bem-Crença, Maria de Leonor de Ancião,
2: sim.
3: Maria do Rosário Proença à Nova, Maria do Rosário e o Sr. Reis da Satã, António Cravo de Tomar, Nina da Rosa e Irmínia de Marraz. E para todo o auditório, até bom almoço. Muito obrigado.
2: Muito obrigado, bom dia. Obrigado pela participação e até à próxima, está bem? Muito bom dia.
3: Obrigado.
2: E escutamos então Grupo Fora de Horas.

0: E depois do grupo Fora de Horas, avançamos já para a próxima participação. Olá, muito bom dia.
1: Bom dia, falamente do Rosário, Praça Nova.
0: Maria do Rosário, vamos então à frase.
1: Publicidade, alma do negócio, faça publicidade. Na rádio, quando estava lá, para dedicar à minha irmã, o Sr. Alfredo Manda Sardadinha, esposo, o Sr. Francisco Colás Marques e esposa, a Dona Silvina, o Sr. Tomás Martins, Dona Adilício Manuel do Curso, Dona Jorgina do Tramagal, Sr. Manuel Ramos e família, para todos os ouvintes e participantes, com um bom dia para vocês, é que a continuação do bom trabalho, um bom dia e até à próxima, se vocês quiserem, obrigado.
0: Até à próxima, obrigado pela participação e vamos ouvir então o grupo Starlight com a Viagem aos Açores.
1: Bom dia.
0: Muito bom dia. Vamos ouvir então o grupo Starlight.

0: O grupo Starlight com a viagem aos Açores. E agora a última participação desta segunda parte. Olá, bom dia.
1: Bom dia, José Carlos.
0: Olá, falo com António Costa para cima, não é?
1: Sim, senhor.
0: Vamos então à frase.
1: A publicidade é a alma do negócio, façam publicidade na rádio quando sabe.
0: Para ouvir o Racha Alcoólico Noveiros do Coentrão, para dedicar a quem?
1: Para o Nogrão de Carlitos, para a esposa, para a Dona Gabriela e a Aja Serra, para a São de Saboeiro, para a Rosária Débora, para a Jardim de Arbeiro Fernando, para o Rino de Gavião, para a Daniela do Tejo, para o Antônio Cravo Tomari, para a Rona Cláudia Garciadas e para toda a gente, o resto que não consigo mais nomes agora.
0: Fica então para todos. Obrigado pela participação. Bom dia e até à próxima, está bem?
1: Igualmente, muito obrigado.
0: Muito bom dia. E vamos ouvir o nosso folclórico, os Neveiros do Coentrão.

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1: E nós vamos então voltar ao telefone onde já temos mais alguém em linha. Olá, bom dia.
2: Olá, bom dia, Sr. José Carlos.
1: Ora viva, falo com o Manuel Ramos e a Vila Velha de Roda, não é verdade?
2: Exatamente.
1: Frase.
2: A publicidade é a alma do negócio, existe em publicidade na Rádio Gonçalo, que é um bom instrumento.
1: Para ouvir o Fernando Farinha, para dedicar a quem?
2: António Costa do Brejo, sim, minha esposa, Dona Maria Afonso da Gacil de Quitéria, vem que desce um beijinho para as três. Joaquim Marques da Foz do Covarão, para os meus seis geros, um beijinho para todas. Madrinha do Tamagal, as melhoras e as melhores do Gerro e da filha. António Manuel Ramos da Marinha Grande, Maria Leonor do Ancião também. Um beijinho para ela, para as manas e um abraço aos filhos. Vai para a Natália da Codiceira, José Francisco.
1: Para todos.
2: E para todos, não para os meus filhos, para os meus netos e para as minhas manas de Santo Brejo. E para todos os visitantes da minha aldeia natal, que são muitos ouvidos, se calhar.
1: Okay.
2: E para o José Carlos, um abraço, e para si, tudo bom para a família, e até logo.
1: Até à próxima. Obrigado pela participação. Muito bom dia.
2: Bom dia.
1: Aí está, Fernando Farinha.

0: E voltamos ao telefone. Olá, bom dia.
1: Bom dia, Sr. Zé Carlos.
0: Ora viva, falo com...
1: Variadinho Lido Coço.
0: Vamos então à frase.
1: Publicidade é alma do negócio e publicidade na lenda contestável, que é um bom investimento.
0: É isso mesmo. Vamos ouvir então os tribalistas para dedicar a quem?
1: Para dedicar a Natália da Corticeira, Maria Lina de Pousa Pousa Ancião, Maria do Rosário de Provença Nova, Georgina do Tramagal, Joaquina Dias do Gavião, Quitéria das Bancarenças, Irmina de Marrado de Leiria, Manuel Raul, Paulo Genuário de Balhaços, Luciano da Torre das Barras, João Girinhas de Oledo, Manuel Ramos de Vila Velha de Roda, Pedro da Comenda, Carlos Dias Torres Vetras, Eduardo Gomes de Santarém, António Cravo de Mari,
0: sim, senhora, para
1: Florinha
0: todos.
1: De Alcaiz e Nina da Rádio, para vocês todos e da Rádio, e até uma praça, Sr. Zé Carlos.
0: Até a próxima, obrigado pela participação.
1: Obrigado, bom dia.
0: Tribalistas, velha infância. Sim.

0: E acabou-se a música e para já estava aqui alguém, mas já fugiu e, portanto, vamos ter que esperar que o telefone toque outra vez. Ainda há tempo para mais uma participação. É o 274-800-021, que é a linha para participarem.
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0: E voltamos ao telefone, onde temos alguém para participar. Última chamada para hoje. Olá, bom dia.
3: Bom dia, Sr. Zé Carlos. Tudo bem?
0: Tudo bem. E consigo também?
3: Também vai-te andar.
0: Natal Leona Rodiceira, não é?
3: É, sim, senhora.
0: Vamos então à frase.
3: A publicidade é a alma do negócio, faz a publicidade na Rádio Condestável.
0: José Alberto Reis, para dedicar a quem?
3: Para alguém que me está a ouvir, para o Manuel Ramos e Rosário, não esquecendo o Carlitos Vila Velha de Roda, para alguém no Ancião Filho e Manas, para a Georgina Tamagal, tudo bom para essa família e as melhores de todos os doentes. E para a Quitéria de Bem-Crenças, para Manuela, para Maria Adília e Manuel Raul do Coço, uhum. Para umas meninas do Carvalhal, para um casal amigo da Sertã, pronto, é um casal
0: para
3: amigo.
0: Todos.
3: Para todos um beijinho e para si, olha, um beijinho, boa graça a casa e até uma próxima.
0: Até a próxima. Obrigado pela participação. Muito bom dia. Obrigado.
3: Adeus.
0: Fechamos com o José Alberto Reis, nova edição da Linha Consigo, logo depois das 20. Bom dia e bom feriado para aqueles que estão de feriados.

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2: Muito boa tarde, meio-dia em Portugal Continental e na Madeira, 11 horas da manhã nos Açores. 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
3: As contas do Estado não resistiram às tempestades e à guerra no Médio Oriente. Portugal fechou o primeiro trimestre do ano com um déficit de 0,7% do PIB. A diretora da base de dados Pordata avisa, o número de pessoas em situação de pobreza em Portugal vai aumentar com a dados do Instituto Nacional de Estatística. Luísa Loura diz que o país terá cerca de 2 milhões de pessoas nesta situação, em vez das 1,7 milhões consideradas até aqui. França registrou o primeiro caso de ébola, associado ao surto na República Democrática do Congo. A pessoa infectada é um médico que regressou de uma missão humanitária no país africano.
2: As notícias com edição de João Vaz.
3: Portugal arrancou o ano com um déficit orçamental de 0,7% do PIB. É o que mostram os dados divulgados esta manhã pelo Instituto Nacional de Estatística. O saldo das administrações públicas no primeiro trimestre de 2026 fixou-se em menos 510 milhões de euros, correspondendo a menos 0,7% do produto interno bruto. Os cofres do Estado ressentem-se num início de ano marcado por tempestades e pela guerra no Médio Oriente. Em direto nesta edição está o comentador de economia da Antena 1, Pedro Sousa Carvalho. Viva Pedro, bom dia. Há razões para estarmos preocupados com este valor de déficit? É um sinal de que o país poderá mesmo fechar o ano com as contas no vermelho, como já tem sido antecipado por algumas instituições?
4: Não necessariamente. Eu recordo, João, que a última vez que o Governo atualizou as previsões foram já depois do primeiro trimestre, foi em abril, quando o Governo enviou um relatório a Bruxelas com a atualização dos números da economia portuguesa, e foi nessa altura que Joaquim Miranda Sarmento, o Ministro das Finanças, passou a prever um saldo nulo para este ano nas contas públicas. Ou seja, ele, quando fez essas contas, já tinha na sua posse, porque o trimestre já tinha fechado, portanto, a situação orçamental do país no primeiro trimestre do ano, e ele, portanto, sabendo desse número, mantendo as previsões para um saldo orçamental nulo, eu diria que, ou seja, sendo um valor negativo, já está, digamos assim, incorporado nas contas do Ministério das Finanças.
3: Mas não há razão para alarme o facto de o primeiro trimestre do ano ter fechado com um déficit de menos 0,7%, um déficit de 0,7% do PIB?
4: Eu creio que não, sobretudo porque estamos a falar, como dizias muito bem há pouco, estamos a falar de um efeito extraordinário. Uma grande parte disto naturalmente tem a ver com o comboio das tempestades, e é preciso ver que o comboio das tempestades tem um duplo efeito a nível do saldo das contas públicas. Tem um impacto negativo a nível da despesa. Não nos podemos esquecer que o Governo, logo a seguir às tempestades, lançou um pacote de 3,5 mil milhões de euros para ajudar a economia. É verdade que há uma grande parte desse pacote, que são linhas de crédito, que não tem um efeito direto a nível do déficit orçamental, poderá eventualmente ter no futuro se as empresas não devolverem esse dinheiro, mas há uma parte que é dinheiro a fundo perdido, que é dinheiro que foi dado a agricultores, que é o tal apoio dos 10 mil euros para a reconstrução das casas, a isenção de pagamento da segurança social. Esse tipo de apoio a fundo perdido naturalmente tem um impacto no déficit e obviamente terá contribuído para que a despesa aumentasse mais do que previsto. E já agora também é preciso dizer que este comboio das tempestades também acaba por ter um efeito negativo a nível da receita, porque naturalmente estamos a falar de uma produção menor de riqueza naquela região centro, e não nos podemos esquecer que aqueles cerca de 70 municípios que estiveram em situação de calamidade representam quase 15% da riqueza produzida em Portugal. E se eles, obviamente, estiveram a trabalhar a meio gás, naturalmente produziram menos e naturalmente pagaram menos impostos.
3: Obrigado, Pedro. Pedro Sousa Carvalho, comentador de assuntos económicos da Antena 1, aqui numa análise aos dados divulgados esta manhã pelo Instituto Nacional de Estatística. Os cofres do Estado ficaram no vermelho no primeiro trimestre de 2026. Portugal registou um déficit de 0,7% do PIB. Portugal terá cerca de 2 milhões de cidadãos em situação de pobreza em vez dos 1,7 milhões considerados até aqui. Luísa Loura, diretora da base de dados Pordata, diz que a revisão dos indicadores que o Instituto Nacional de Estatística vai fazer, depois de ter apresentado esta semana um retrato atualizado do número de pessoas no país, vai alterar os dados que existem sobre quem vive em situação de pobreza.
5: Este aumento populacional foi principalmente na população estrangeira. A minha estimativa é de que tenhamos mais 250 mil pobres do que aqueles que estavam contabilizados com os números anteriores, não é?
6: Ou seja, quase 2 milhões.
5: Ah, muito perto dos 2 milhões neste momento, de certeza. E, principalmente, só entre os estrangeiros...
6: E isso é um número que deve entrar rapidamente no discurso político?
5: Há que olhar agora, refazer muitas contas e muitos cálculos, não é? E tentar perceber como é que as medidas de política podem agora olhar com um pouco mais de cuidado para este grupo.
3: Luísa Loura, diretora da Pordata, aqui à conversa com o jornalista António Jorge no programa Consulta Pública de hoje, que esteve a debater a pobreza no país, depois do Instituto Nacional de Estatística ter divulgado que no final de 2025 residiam no país 11,4 milhões de pessoas e que 14% dos residentes em Portugal são estrangeiros. A diretora da Pordata afirma que serão cerca de 2 milhões os cidadãos em situação de pobreza. Susana Peralta, especialista em economia política e economia pública, que também participou no programa, afirma que não é lícito dizer que com estes novos dados do INE o PIB em Portugal vai descer.
7: Quando entram imigrantes numa economia, é verdade que eles vão ocupar os salários, enfim, os postos de trabalho com salários mais baixos, e isso é verdade, e certamente é verdade na economia portuguesa em larga medida, mas eles também permitem ter aquilo que nós chamamos em economia uma complementaridade com os salários, com as pessoas mais com níveis de educação mais elevados e, portanto, com os salários mais elevados. E, portanto, isso também pode, muitas vezes, essa população imigrante leva a um aumento dos salários mais elevados. E, portanto, nós não podemos, de facto, é fazer estas contas que foram feitas ontem, que eu repito, eu vou dizer a expressão, de merceeiro, e ter imediatamente uma conclusão de que o PIB per capita vai baixar na proporção exata do aumento da população. Até porque esse aumento da população, entre outras coisas, também faz com que o nosso PIB seja mais elevado.
3: Susana Peralta. Elizabeth Santos, socióloga da Rede Europeia Antipobreza, afirma que a pobreza já é hoje mais elevada do que mostram os números, devido sobretudo às despesas com a habitação.
8: Tirando o custo, aquilo que pagamos com a habitação, quanto é que nos sobra e até que ponto estamos ou não em situação de pobreza? E para ter uma ideia, a taxa de pobreza, que é de 15,4%, passa para 26,8% quando descontamos o custo com a habitação. Por isso, de fato, a pobreza é muito mais, é muito superior àquela, mesmo a pobreza monetária, àquela que estamos a falar atualmente, quando falamos de 15,4%, quando falamos de 1 milhão e 600 mil pessoas.
3: Elizabeth Santos, socióloga da Rede Europeia Antipobreza, ecos do programa Consulta Pública da Antena 1, que hoje esteve a debater a pobreza no país. Os colégios de educação especial estão concentrados junto ao Ministério da Educação em Lisboa desde as 10 da manhã de hoje. Decidiram sair à rua para contestarem os apoios que recebem do Estado. Consideram que, se esses apoios não forem reforçados, o futuro destas instituições pode estar em risco. Apesar desta concentração estar a acontecer há cerca de 2 horas, o protesto ainda está vivo. Teresa Correia.
9: O protesto ainda está vivo e já teve como efeito ser chamado o presidente da associação que representa estes colégios privados de ensino especial, foi chamado pelo secretário de Estado Adjunto e da Educação. Os colégios dizem que estão com a corda na garganta, precisam, o Ministério comparticipa com 700 euros por aluno, por mês, mas cada aluno custará a cada colégio cerca de 1.200 euros. Os colégios dizem que têm colmatado esta diferença com baixos salários e também com endividamento e que não é possível manter esta situação, estando o próximo ano letivo ameaçado. Tenho aqui comigo Isabel Beirão, ela é diretora de um destes colégios de ensino especial, e pergunto-lhe se o colégio que dirige é um dos que pode fechar portas. Qual é a situação do seu colégio?
10: Sim, eu acho que estamos todos na mesma situação, estamos todos em risco de não poder assumir mais um ano letivo sem haver aumentos. Isto é uma luta de anos, nós temos tido um subfinanciamento crónico, portanto é uma situação que se repete, com pequenos ajustes. Foi feito um em 2022 e agora o outro de 10% em janeiro de 2026, totalmente insuficiente face aos custos que temos. Estes alunos são alunos que nos vêm e que nos chegam através do Ministério da Educação, portanto são alunos que frequentam as nossas escolas numa resposta pública. Apesar de sermos escolas privadas, os alunos frequentam através do contrato de cooperação. Portanto, é o Estado que nos encaminha aos alunos e tem que nos dar condições adequadas e ajustadas às necessidades destas crianças. Os casos que atendemos são casos muito complexos, precisam de respostas muito individualizadas, e que não se compadecem com esta falta de financiamento. Não é possível manter equipas sem um vencimento justo. E, portanto, é esse grito de alerta que hoje estamos aqui a dar. Não é possível esperar mais. Nós temos de saber com o que contamos, senão não sabemos como é que nos vamos organizar para o próximo ano letivo. E o risco de encerrar é, de facto, real.
9: Agradeço a Isabel Beirão. O protesto continua, estamos também a aguardar que saia então o diretor executivo da Associação dos Estabelecimentos de Ensino Privado para sabermos se tem resposta por parte do Ministério da Educação, sendo que os pedidos de audiência feitos por estes colégios privados têm-se repetido de 15 em 15 dias e só hoje foram chamados.
3: A reportagem de Teresa Correia neste protesto dos colégios de educação especial. O PSD pediu o adiamento com o caráter obrigatório da apreciação na especialidade da proposta de lei do Governo que cria a prestação social única. O debate irá agora decorrer após o plenário desta tarde sobre regionalização, agendado pelo PCP. Ao que a Antena 1 apurou, PSD e PS estiveram reunidos esta manhã para tentar um entendimento, mas não há notícia para já de que os dois partidos tenham chegado a acordo. Recordo que este diploma para a criação da prestação social única é votado amanhã em plenário. França registrou o primeiro caso de ébola associado ao surto na República Democrática do Congo. A pessoa infectada é um médico que regressou de uma missão humanitária no país africano. O Ministério da Saúde francês esclarece que este médico está em isolamento e que as autoridades estão a acompanhar os seus contactos, acrescentando que o risco para a população europeia em geral é baixo. De acordo com a Organização Mundial de Saúde, o surto de ébola no Congo, na República Democrática do Congo, provocado pela variante do vírus Bundibugyo, infectou mais de 1.000 pessoas, provocando a morte a 267. Pedro Sánchez recusa a ideia de que haja corrupção generalizada no governo e no Partido Socialista Espanhol e rejeita admitir-se. O chefe de governo de Espanha esteve a responder esta manhã no Parlamento de Madrid às críticas e pressões de que tem sido alvo, quer por parte da oposição, quer por parte de alguns históricos do partido no poder, o PSOE, como Felipe González. Foi lá que voltou a recusar abandonar o cargo de primeiro-ministro, acusando a oposição de tentar criar uma sensação de que há corrupção generalizada no PSOE e no governo.
11: É importante compreender que por detrás desta enxurrada de manchetes, fugas de informação e especulações existem três questões distintas, três assuntos de natureza e escalas diferentes que certos atores políticos e mediáticos estão a tentar misturar para confundir as pessoas, para criar uma sensação de corrupção generalizada que, digo-vos, senhoras e senhores, simplesmente não existe.
3: O líder do PP, Alberto Núñez Feijó, não ficou satisfeito com estas explicações de Pedro Sánchez e pediu eleições antecipadas.
12: O seu governo não melhorou a vida das pessoas, melhorou a vida de quem está próxima do governo que lidera. A única coisa que se espera é que dissolvam o Parlamento e vamos votar. Senhoras e senhores, nada do que ouvimos mudou a realidade.
13: Nada de lo que hemos escuchado ha cambiado la realidad.
3: Alberto Núñez Feijó, líder do PP, a pedir a Pedro Sánchez que renuncie. O primeiro-ministro espanhol e líder do PSOE está debaixo de fogo devido aos diversos casos judiciais que têm surgido envolvendo pessoas que lhe são ou eram próximas. Esta semana, o antigo ministro dos Transportes de Espanha, José Luis Ábalos, foi condenado a 24 anos de prisão por corrupção num processo relacionado com a compra de máscaras durante a pandemia.
2: Foi a edição do Meio-Dia com João Vasco. 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
13: Já a seguir temos mais uma edição do Jornal do Desporto na antena da Contestável. Tenha uma muito boa tarde.
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13: Viva muito, boa tarde. A seleção de Portugal goleou ontem à noite a seleção do Uzbequistão por 5-0 em jogo da segunda jornada do Grupo K do Mundial de Futebol. O jogo foi disputado ontem e Portugal ganhou por 5-0, ficando agora com 4 pontos na classificação. No outro jogo, a seleção da Colômbia ganhou frente à República do Congo por 1-0. A Colômbia tem 6 pontos. O próximo jogo é na noite de sábado para domingo, começa à meia-noite e meia. Portugal vai jogar com a Colômbia. No futebol da região, Nathan Costa vai continuar à frente do Vitória de Sernache. Já se sabia que isso podia acontecer, mas agora já é oficial. O grupo desportivo Vitória de Sernache anunciou a renovação com o técnico Nathan Costa para a próxima temporada. A renovação do homem do Leme, como refere o clube na nota informativa, leva Nathan Costa para a terceira época desportiva à frente da equipa técnica do grupo desportivo Vitória de Sernache. Na primeira época foi campeão distrital da Associação de Futebol de Castelo Branco e na última temporada garantiu a subida à Liga 3 com números bem interessantes. A saber, foi primeiro classificado na Série C do Campeonato de Portugal, primeiro classificado na Série B na fase de subida, onde não teve qualquer derrota, ainda chegou ao fim da época com a melhor defesa de todos os campeonatos nacionais. A única coisa menos positiva foi não ter alcançado o título de campeão do Campeonato de Portugal, já que perdeu na final, no Estádio de Jamor, frente ao Leça, nas grandes penalidades, depois do 1-1 ao fim dos 120 minutos. Nathan Costa vai agora continuar à frente do Vitória de Sernache, na próxima época, a trabalhar na Liga 3. Última nota para o torneio Luís Gouveia em futsal, que vai terminar hoje, a edição 27, que termina hoje na Sertã, no pavilhão desportivo. As meias finais ditaram que a final vai ser entre nada mais nada menos do que a Farmácia Duarte e o Clube Bom Jardim. A final está agendada para as 20 horas. Antes joga-se o terceiro e quarto lugar entre Infoconta e Talho Simões. São as partidas de
18: que encerram a 27ª edição do torneio Luís Gouveia em futsal, uma competição organizada pela Câmara Municipal da Sertã, cujos jogos decorrem no pavilhão desportivo da Sertã. Fechamos este Jornal do Desporto. Tenha a continuação de uma muito boa tarde. Já a seguir, na Antena da Contestável, vamos ter também mais uma edição do Peça que Passa.
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13: Vamos então assim para mais uma peça que passa até às 13 horas. Vamos já para o primeiro pedido de hoje. Chega-nos da Beatriz Ferreira, para dedicar à avó Belmira, também à amiga Rosete, casal Águas de Verão, com votos de um bom almoço, também para todos os elementos da Rádio Contestável e a todos os ouvintes. Para ouvir já de seguida o António Mourão com o tema O Tempo Volta Para Trás. Peça que passa é até às 13. Tenham uma boa tarde e um bom almoço.

E seguimos com mais um pedido da Cláudia de Tomar para ouvir Lara Lee com o tema Telepatia para dedicar ao Jorge com votos de um feliz aniversário.

E seguimos agora com o pedido da Hermínia Seguros Marrazes para todos os ouvintes e amigos. Vamos ouvir os Alentones, Amor Antigo. 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

Estamos então já com mesa e cedo o meu lugar. O pedido é da Lara de Abrantes para dedicar à Ruth e também à Neuza.

E chegou mais um pedido. Agora é o pedido da Carolina Ferreira, de Casal Águas de Verão, para dedicar à avó Belmiro, ao tio Mário e à amiga Rosete. Vamos ouvir então o Bailarico Saloi do Roberto Leal, também para toda a equipa da Contestável e ouvintes. Muito obrigado.

já está. E escutámos então o Roberto Leal e agora fechamos com o Botafogo no Terreiro dos Amigos da Sobreposta, a pedido do Ricardo, que nos está a ouvir em Oleiros, para dedicar a todos os familiares e amigos. Ponto final deste Peça que Passa, a nova edição, já sabem, amanhã do meio-dia a uma. Boa tarde, bom almoço.

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0: Corria o ano de 2022, quando Emma Gomes, agora com 33 anos, e Tiago Paes, com 37, reiniciaram a sua vida no Conselho de Sertã, no lugar de Chão da Forca. Adquiriram um imóvel e começaram a erguer um sonho fora da metrópole. O sítio, mais calmo e seguro, fixou este casal no Conselho e segurou-o a um projeto que queriam para a vida. Tudo parecia estar a dar certo, mas a madrugada de dia 28 de janeiro deste ano chegou. E com ela, a força da Christine levou a cobertura de um sonho que estava pronto, explicou aos microfones da Rádio Contestável, Emma Gomes.
1: Mas já tínhamos efetivamente a casa completamente pronta, já tínhamos tudo aquilo que queríamos, tínhamos todo o chão colocado, um chão que tinha sido escolhido por nós, portanto aquilo que nós mais ou nos orgulhamos numa remodelação é podermos escolher exatamente aquilo que nós queremos e efetivamente as cores, os tamanhos, os formatos, tudo isso. E portanto na madrugada perdemos o telhado e...
0: Voltaram à estaca zero.
1: Sim, e na noite a seguir, portanto foi uma noite bastante chuvosa, quem vive aqui sabe que o dia teve de sol, mas a noite foi horrível e portanto voltámos a ter a casa ainda pior do que quando a comprámos.
0: A tempestade levantou o telhado e a água da chuva infiltrou-se pelas paredes, danificando interruptores, estragando brinquedos e inundando o chão. 5 meses depois, o rastro de destruição deu lugar a uma umidade persistente que insiste em não desaparecer.
1: As divisões, à exceção de uma casa de banho, meteram água e essa água, portanto, estragou-nos tudo aquilo que nós tínhamos efetivamente remodelado, tudo aquilo que nós tínhamos inovado, os nossos bens, brinquedos das nossas filhas, os nossos móveis, algumas roupas, portanto, tudo isso foi perdido na noite a seguir, derivado da água que nos entrou por todo o lado.
0: A cobertura da casa voou, literalmente?
1: Sim, literalmente a cobertura da casa voou. Saiu com as paredes agarradas que estavam portanto chumbadas nas paredes do sótão e ficámos portanto com um espaço com cerca de 95-100 metros quadrados do total da casa sem cobertura nenhuma, portanto ficámos apenas com uma pequena placa que separa o resto de chão propriamente do sótão, que não segurou a água porque fez uma espécie de piscina e a água portanto infiltrou-se por candeeiros, pelos interruptores, tomadas, portanto havia água literalmente a sair de todo o teto, de todas as paredes.
0: O casal viu-se obrigado a reconstruir o seu projeto praticamente do zero. Levantou chãos, ergueu muros, recolocou telhas e refez toda a estrutura da casa, arrancando, inclusivamente, as portas interiores. Pelo meio, foi necessário reinventar espaços para tentar contornar a umidade que ameaça ficar instalada por muito tempo. Têm sido meses complicados, como confessou Emma Gomes.
1: Tivemos que recomeçar, foi um pouco difícil porque a chuva... foi muita, não era fácil colocar o telhado enquanto estivesse a chover, só o conseguimos colocar já perto de março, porque não conseguimos todo fazer trabalhos, era preciso mexer em massas, era preciso reconstruir paredes, portanto era preciso fazer uma nova base para o telhado e isso não era possível enquanto estivesse a chover e portanto só em março é que se realmente conseguiu refazer toda a estrutura, colocar novamente, fazer o fecho total do telhado.
0: Por terem um crédito à habitação, o imóvel estava coberto por um seguro, mas nem o recurso à seguradora correu como esperado. Conseguir que o perito se deslocasse ao local para avaliar os estragos demorou mais de um mês, um impasse que só se resolveu após reclamações formais no livro de reclamações.
1: Portanto, a nossa seguradora enviou-nos um perito porque nós apresentámos cerca de 4, 5 reclamações mesmo no livro de reclamações porque não havia nenhuma resposta. Tudo aquilo que nos diziam é aguardem, aguardem, aguardem e, portanto, andámos assim semanas e semanas com aguardem, aguardem e aguardem. Não era o nível mais básico, mas era um seguro, portanto, que não tinha apólices totais, não tínhamos recheio, por exemplo. E vimos também abraços com problemas com o seguro, porque, como se costuma dizer, os seguros são bons para se pagar, mas quando efetivamente é preciso alguma ajuda, nós entramos aqui, portanto, numa situação de subseguro, porque os preços por reconstrução estão muito elevados, nós não tínhamos, portanto, o nosso seguro atualizado com o preço ao dia, portanto, do dia 28 de janeiro, e entramos, portanto, aqui numa situação de seguro e aquilo que o seguro nos pagou é e foi manifestamente insuficiente para fazer face a tudo aquilo que nós tivemos de despesa. Portanto, nós só aqui nesta casa, dos 3 orçamentos que obtivemos, o orçamento mais baixo são cerca de 64 mil euros. O que o seguro nos pagou foi mesmo uma pequena parte daquilo que efetivamente é o valor que nós podemos usar para voltarmos a ter a casa habitável, digamos assim.
0: Num chão que julgavam seguro, a seguradora irá cobrir apenas 66% do total das despesas. Pelo meio, o casal contou com o apoio da Comissão de Coordenação e Desenvolvimento Regional do Centro, na ordem dos 8 mil euros, mas as contas já estão feitas e a soma dos apoios e das indemnizações não vão chegar para reabilitar uma habitação que já carregava o peso de um crédito bancário. O regresso a casa aconteceu no passado dia 12 de abril, mas os constrangimentos continuam a ser a forca que impede esta família de recuperar a verdadeira normalidade.
1: Não temos a casa ainda pronta e os custos que ainda temos, ainda vamos a ter no futuro, porque, como vocês viram, portanto, as paredes ainda estão a secar, não podemos ainda fechar tetos, não temos ainda o chão colocado em toda a casa, portanto, ainda vêm daqui muitas obras que terão que ser feitas e ainda muita mão de obra, que neste momento é aquilo que mais pesa nos orçamentos, porque efetivamente é difícil arranjarmos alguém para trabalhar e é difícil, e os preços são sempre na casa das centenas de euros por dia, para podermos ter aqui pessoas especializadas a trabalhar e portanto ainda temos manifestamente aqui um grande esforço financeiro para fazer, portanto faça aquilo que é efetivamente o valor real dos nossos prejuízos com aquilo que recebemos.
0: Ema e Tiago fazem questão de agradecer todo o apoio material recebido e os donativos angariados, não só para si, mas também para os vizinhos. Não esquecem o desumidificador que o Rotary Club de Tavira lhes fez chegar, nem os alojamentos temporários em casa de amigos e no convento da Sertão Hotel, cujo pagamento foi totalmente suportado pela empresa onde Tiago Pais trabalha. Contudo, a par das dificuldades financeiras e habitacionais, o casal depara-se ainda com outro obstáculo. Ali, no lugar de chão da forca, a fibra ótica continua a não chegar. A Mel vai apenas remediando um serviço de telecomunicações que já deveria estar totalmente reposto.
1: Que dentro de casa não conseguimos efetivamente fazer nenhuma chamada nem aceder à internet, não conseguimos abrir uma simples página do Google. Neste momento, portanto, já solicitámos a reinstalação do serviço de fibra e continuamos a aguardar ainda, portanto, que seja reposto. Sabemos que tanto nós como outros vizinhos aqui próximos não têm, porque houve aqui, portanto, houve vários danos ao nível das infraestruturas que estavam aqui a servir esta localidade e, portanto, continuamos sem serviço de fibra e sem nenhuma resposta por parte da operadora Mel.
0: Quantas reclamações já fizeram?
1: Ora, eu tenho ido à loja cerca de uma, duas vezes por semana, tenho apresentado também várias reclamações online, não sei precisar quantas, porque efetivamente já passaram 5 meses, temos estado um bocadinho mais atentos a isto e a reclamar mais, provavelmente desde meio de abril. A loja Mel emprestou-nos aqui um router Mel, mas pronto, lá está, os dados aqui em casa ainda não são os ideais, a internet, nós estamos os dois em teletrabalho e portanto acaba por ser um pouco mais complicado também. Ainda por cima mexemos com partes gráficas, com programas que é preciso fazer o download de tamanhos muito grandes e acaba por ser um pouco complicado tanto trabalhar aqui com esta insuficiência móvel, sim.
0: Na instabilidade de tantos dias difíceis, valeu a Emma Gomes uma força emocional que abanou, mas nunca quebrou. O apoio psicológico revelou-se inevitável para superar os momentos mais negros e essencial para conseguir enfrentar o futuro. Emma defende, aliás, que este acompanhamento deva continuar no terreno, uma vez que o dia da tempestade foi profundamente traumático para muita gente na região. Atualmente o casal já tem parte da casa operacional. Espera, até ao final de agosto, conseguir ter o espaço totalmente recomposto, com um chão finalmente firme e seguro, para poder desfrutar da infância das filhas. Dizemos ainda que a estrada entre Porto dos Fusos e Mendeira, no território da União de Freguesias de Cernaço do Bom Jardim de Esperal e Palhais, concretamente na rua Nossa Senhora de Lourdes, bem como no caminho municipal entre Porto dos Fusos e Aldeia Velha, no troço do caminho municipal 1116, está cortado até ao dia 10 de julho. Um corte que se deve a trabalhos de recuperação das estradas danificadas pela tempestade de Cristin. A União de Freguesias de Cernaço do Bom Jardim de Esperal e Palhais solicita a melhor compreensão da população e especial a atenção à sinalização existente no local. Fica por aqui este bloco informativo, marcamos novo encontro para daqui a cerca de 2 horas. Até já.
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3: Relativamente à previsão do tempo, temos um dia com períodos de céu muito nublado, aguaceiros dispersos a partir da tarde, podendo ser localmente fortes de granizo e acompanhados de trovoada, vento fraco a moderado, sendo por vezes forte nas terras altas e descida da temperatura. Relativamente à temperatura máxima prevista Para hoje temos para Leiria 28 graus, Coimbra e Santarém 31, Porto Alegre 32, Castelo Branco 34. Para a Sertã estão previstos 33 graus de máxima, Figueira dos Vinhos e Pampilhosa da Serra têm 30. Já Oleiros, Vila de Rei, Pedro Algum Grande, a máxima é de 31. Na Provença Nova, Mação e Ferreira dos Ezer, 32 e Vila Velha de Rodão, 34. Sendo que nesta altura, em Sernaste do Bom Jardim, os termómetros marcam 27 graus. Boa tarde, bom feriado para quem tem feriado municipal hoje.
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19: São 14 horas. 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

Luís Fialho é o primeiro convidado da nossa tarde de quarta-feira. Traz-nos este Olá Amor. Estamos de volta com mais uma super tarde, muita música nacional a rodar por cá, neste dia que é também de feriado. Pelo Conselho da Sertã celebra-se o nascimento de Nuno Álvares Pereira, o Santo Condestável, nascido em 1360, ou pelo menos crê-se que tenha sido em 1360, em Cernache do Bom Jardim. Assumiu o comando das forças portuguesas e derrotou por duas vezes os exércitos espanhóis. Depois tornou-se também santo e é o padroeiro do Conselho da Sertã. Figaro dos Vinhos tem também o seu feriado neste 24 de junho, dia de São João. Festas do Conselho também em alta. Terminaram ontem com os Diapasão. Seja de feriado ou não, queremos muito fazer-lhe companhia. Agora com Ricardo Ribeiro e Ana Moura nesta Maré.

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Este é Ricardo Nunes. Boa quarta-feira, obrigado por estar na companhia da sua rádio, a rádio que o tem também lembrado, a propósito desta onda de calor, as recomendações da Direção-Geral de Saúde, e que nunca é demais relembrar. Beber água, mesmo quando não tem sede. Há quem pensa que não tem sede, mas o corpo precisa de água. Evitar o consumo de bebidas alcoólicas e também com açúcar. Procurar permanecer em ambientes frescos ou climatizados, com sombras e circulação de ar. Evitar a exposição direta ao sol, principalmente entre as 11 e as 17 horas. Se tiver que ser, então que seja com protetor solar, com fator igual a superior a 30, e renovar a aplicação também. Utilizar roupas de cor clara, leves e largas, que cobram a maior parte do corpo, chapéu e óculos de sol com proteção ultravioleta. Evitar atividades que exijam grandes esforços físicos no exterior, sejam desportivas ou de trabalho. Escolher as horas de menor calor para viajar de carro e não permanecer nas viaturas estacionadas e expostas ao sol. Assegurar que as crianças bebem água frequentemente e permanecem em ambientes frescos e arejados. Contactar e acompanhar os idosos e outras pessoas que vivem isoladas, assegurando a sua correta hidratação e permanência em ambientes frescos e arejados. Manter-se informado relativamente às condições climatéricas para poder também adotar os cuidados necessários. Dar especial atenção a grupos que são mais vulneráveis ao calor, e são eles as crianças, as pessoas idosas, os doentes crónicos, as grávidas e também os trabalhadores com atividade no exterior. Em caso de emergência ou se apresentasse sinais de alerta, tais como suores intensos, febre, vómitos ou náuseas, pulsação alterada, deve contactar o Serviço Nacional de Saúde. Pode ser através do número 808 24 24 24 ou ligar para o número europeu de emergência 112. Portanto, muita água, sombra, protetor solar, ter muita atenção para quem está a trabalhar ao sol e, sobretudo aqui, atenção redobrada para as pessoas mais vulneráveis, pessoas com idade avançada, naturalmente crianças. Face a estas subidas vertiginosas de temperatura, temos mesmo que estar atentos a nós e aos outros também. E por cá, voltamos à música, assim.

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E já estamos a escassos minutos de chegar às 3 da tarde. Daqui a pouco atualizamos a informação local e depois venho conhecer o alinhamento musical para a segunda hora de hoje à tarde. Até já!

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1: Então, muito boa tarde. São, nesta altura, 15 horas.
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1: Em seguida, atualizamos a informação local e regional.

0: Nos últimos meses tem sido dito por parte das autoridades de proteção civil que o verão iria ser difícil devido à quantidade de material acumulado nas florestas da zona centro do país depois da passagem da tempestade Kristin. A proteção civil tem vindo a convocar todos para proteger cada um por si o que é seu e sempre que tome conhecimento de algum comportamento de risco, alertar as autoridades. Para este desígnio está também convocada a Defesa Nacional e o ministro Nuno Melo deu mais uma vez conta esta quarta-feira em Figueirão dos Vinhos que os meios estarão empenhados até ao seu limite.
1: No caso de Portugal, nós estamos a investir para que o Estado tenha cada vez mais meios e para que as respostas sejam cada vez maiores e melhores, mas num apelo que também é permanente a uma coordenação que é de todos, a saber, do Estado Central, nesse se incluindo todos aqueles que estão vocacionados para a proteção civil, as Forças Armadas, o poder local, também os cidadãos, se nós sabemos que as recentes intempéries na região centro deixaram muito material inflamável no território. Se temos noção de que estamos a fazer todos os esforços para limparmos o máximo que podemos por resolver problemas, sabemos, não obstante, que esta é uma tarefa muito exigente. E por isso, quando eu digo na medida do possível, é neste sentido, o Estado fará tudo aquilo que de si seja reclamado até ao limite das suas possibilidades.
0: Para já, há dois helicópteros Black Hawk prontos a atuar a partir da base aérea de Monte Real e de Ovar e está montado na região um posto de comando para coordenar todos os meios operacionais das Forças Armadas.
1: Este centro o que faz é colocar no ar aeronaves, das quais o P3, mas não apenas, para a detecção precoce de incêndios que permitam ato subsequente que o combate aconteça, nomeadamente através da utilização dos helicópteros Black Hawk. Esta é uma opção política no que tem que ver com o combate a situações muito complicadas que infelizmente têm flagelado o país, destruindo património e vitimando muitas pessoas, e é exatamente por isso que, além do crescimento da capacidade nos helicópteros que farão combate aos fogos, decidimos utilizar as aeronaves C-130 também para esse combate. Para isso estão neste momento a ser produzidos nos Estados Unidos kits de incêndios e estão a ser treinados os pilotos para que, através dessas aeronaves, o combate aconteça já a partir de 2027, e serão dois C-130 que são utilizados para este fim, e também os bombardeiros pesados Canadair, cuja resolução do Conselho de Ministros foi aprovada há cerca de um ano, estão em produção no Canadá, será entregue o primeiro em 2029 e o segundo em 2030.
0: A estes aviões irão mais tarde juntar-se dois aviões Canadair que estão a ser montados no Canadá, prevê-se ainda que o primeiro possa começar a operar já em 2029 e o outro no ano seguinte. Estas foram as garantias deixadas pelo Ministro da Defesa Nacional esta quarta-feira, à margem das cerimónias oficiais do Dia do Conselho de Figueirão dos Vinhos, onde lhe foi entregue a Medalha de Mérito Municipal e de Cidadão Honorário do Conselho pela ajuda que deu no pós-depressão Kristin. O município do Gavião promove no final da semana, sexta e sábado, a primeira edição do Soul Music Festival, um novo evento de música eletrónica ao ar livre que terá lugar na Ribeira da Venda e que pretende afirmar o concelho como um destino de referência para experiências que cruzam a música, a natureza, o turismo e o bem-estar. Entre os grandes destaques desta primeira edição encontra-se Cura, um dos DJs e produtores portugueses com maior projeção internacional, presença regular nos maiores festivais de música eletrónica do mundo e uma das figuras mais reconhecidas da cena eletrónica nacional. Ao longo dos dois dias, os visitantes poderão desfrutar de sessões de yoga, momentos de bem-estar, contacto direto com a natureza e uma zona de campismo, reforçando assim a dimensão sustentável e experimental do evento. Como refere a autarquia, a criação do Soul Music Festival faz parte de uma aposta estratégica do município na valorização do território através da cultura e também dos eventos, contribuindo para atrair novos públicos, dinamizar a economia local e reforçar a notoriedade turística do concelho. 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
0: 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Agora, quanto ao estado do tempo para o dia de amanhã, o Instituto Português do Mar e da Atmosfera está a apontar para aguaceiros diminuindo de frequência durante a tarde. Ainda há possibilidade de granizo e de trovoada, em especial nas regiões do norte e também do centro, até ao início da manhã, e tendência para uma pequena descida da temperatura. Nesta altura estamos em Cernasto do Bom Jardim com 29 graus.
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acaso foi ver o Tony Carreira a Figaro dos Vinhos, tinha sido uma sugestão nossa, a Figaro dos Vinhos, as festas do concelho trouxeram então o Tony Carreira no sábado, o grande Tony a derreter corações. É assim que começa a segunda hora do Hoje à Tarde, bom feriado para si, aqui no concelho da Sertã e também no concelho de Figaro dos Vinhos. Continuamos por cá com a nossa boa onda, boa viagem, refresque-se e hidrate-se.

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Muito boa tarde para si, obrigada por estar na companhia da Contestável. E muito se escreve sobre Ronaldo. Há agora também um artigo que o junta a Serena Williams, também Lewis Hamilton. Basicamente é uma espécie de estudo sobre como é que estes atletas de alta performance se mantêm assim nos seus 40, porque já entraram na década dos 40 anos. Boa comida, saudável, claro, bons genes e também alguma sorte, escreve o The Guardian. Se tiver curiosidade, pesquise. Agora voltamos à música nesta ilha. Vamos para a ilha com Leanne Cruz.

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0: Casados.
1: Ana Bacalhau e Mimi Cat em Tipicamente Casados. É novo tema. Bom feriado, espero que aproveite bem. 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
1: A tornar a sua casa e até a sua vida mais cómoda e mais especial. De volta à música agora, para preencher as ondas da rádio com Nena. O amor existe. Não é uma especulação, é uma afirmação. Boa tarde, boa viagem.

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11: É o melhor som do feriado e mesmo que não seja feriado, são os melhores sons. 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
11: Uma casa com muitas casas dentro. E agora voltamos à música. Boa viagem!

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0: DJ Télio com Bem Zen. É assim que eu espero que se encontre nesta tarde de feriado. É a melhor música em português nas melhores tardes da rádio. Porquê? Porque o temos assim à escuta. Boa viagem, obrigada por estar connosco. 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
0: Está a chegar mais um Clube do Som. Depois das 5 fica com o Rafael aqui, vai fazer-lhe companhia com as melhores escolhas musicais. Fique bem, até amanhã.

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3: Uma ótima tarde para todos. Se for o caso, um ótimo feriado. Mantenha-se desse lado. São 17 horas. Está na companhia da Rádio Condestável.
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Self-Aware, é Temper City, primeiros acordes depois das 17 horas. Serenaste o Jardim com 28 graus. Se for o caso, um bom feriado, um bom regresso a casa. Seguimos todos juntos até às 20 horas, para já com os melhores temas da atualidade. Sandro Silva com o remake de Pump It Up, esse clássico já com alguns aninhos, agora com nova roupagem, é Intemporal. Se conduza com toda a prudência, já sabe que até às 20 horas está no ar o Clube da Som. Momento certo para aumentar o volume do seu rádio. Só boas vibrações para o melhor regresso a casa, para a sua hora do lanche.

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Kingdom of Fear, Cameron Whitecomb, lá atrás Taylor Swift em The Fate of Ophelia. A caminho das 18 horas, na hora 1 do Clube da Sons, se arrastam a jardim com 28 graus, já estamos a meio da semana e, claro, ao ritmo dos melhores temas da atualidade. Se for o caso, bom feriado, boa viagem se vai na estrada com a melhor das sintonias. 91.3, 97.5, 107.0 e, claro, aquela saudação muito especial para todos os ouvintes que vão acompanhando a nossa emissão em radiocontestável.pt. Agora num ritmo bem diferente, Bruno Mars é uma das grandes baladas do momento. O Whiskey Girl é a próxima no melhor dos palcos. Boa viagem, se vai ao volante com a sua rádio preferida.

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Back to Friends, o nova-iorquino Samber, lá atrás Mumford and Sons com The Banjo Song. Pouco mais de 5 minutos para as 18 horas, é o ponto final nesta hora 1 do Clube de Som. A hora certa a não perder a informação local e regional. Para o fecho, ainda mais uma proposta que nos vai conduzir então até aos últimos instantes desta hora. Mantenha-se sempre desse lado. 91.3, 97.5, 107.0 e em radiocontestável.pt em qualquer parte do mundo.

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2: Nos últimos meses tem sido dito por parte das autoridades de proteção civil que o verão iria ser difícil devido à quantidade de material acumulado nas florestas da zona centro do país depois da passagem da tempestade Christine. A proteção civil tem vindo a convocar todos para proteger cada um por si o que é seu e sempre que tome conhecimento de algum comportamento de risco alertar as autoridades. Para este desígnio está também convocada a Defesa Nacional e o ministro Nuno Melo deu mais uma vez conta esta quarta-feira em Figueirão Vinhos que os meios estarão empenhados até ao seu limite.
3: No caso de Portugal, nós estamos a investir para que o Estado tenha cada vez mais meios e para que as respostas sejam cada vez maiores e melhores, mas num apelo que também é permanente a uma coordenação que é de todos, a saber, do Estado Central, nesse se incluindo todos aqueles que estão vocacionados para a proteção civil, as Forças Armadas, o poder local, também os cidadãos, se nós sabemos que as recentes intempéries na região centro deixaram muito material inflamável no território. Se temos noção de que estamos a fazer todos os esforços para limparmos o máximo que podemos por resolver problemas, sabemos, não obstante, que esta é uma tarefa muito exigente. E por isso, quando eu digo na medida do possível, é neste sentido, o Estado fará tudo aquilo que de si seja reclamado, até ao limite das suas possibilidades.
2: Para já, há dois helicópteros Black Hawk prontos a atuar a partir da base aérea de Monte Real e de Ovar e está montado na região um posto de comando para coordenar todos os meios operacionais das Forças Armadas.
3: Este centro, o que faz é colocar no ar aeronaves, das quais o P3, mas não apenas, para a detecção precoce de incêndios, que permitam ato subsequente que o combate aconteça, nomeadamente através da utilização dos helicópteros Black Hawk. Esta é uma opção política no que tem que ver com o combate a circulações muito complicadas, que infelizmente têm flagelado o país, destruindo património e vitimando muitas pessoas. E é exatamente por isso que, além do crescimento da capacidade nos helicópteros que farão combate aos fogos, decidimos utilizar as aeronaves C-130 também para esse combate. Para isso estão neste momento a ser produzidos nos Estados Unidos kits de incêndios e estão a ser treinados os pilotos para que, através dessas aeronaves, o combate aconteça já a partir de 2027, e serão dois C-130 que são utilizados para este fim, e também os bombardeiros pesados Canadair, cuja resolução do Conselho de Ministros foi aprovada há cerca de um ano, estão em produção no Canadá, será entregue o primeiro em 2029 e o segundo em 2030.
2: A estes aviões irão mais tarde juntar-se dois aviões Canadair que estão a ser montados no Canadá. Prevê-se ainda que o primeiro possa começar a operar já em 2029 e o outro no ano seguinte. Estas foram as garantias deixadas pelo Ministro da Defesa Nacional esta quarta-feira, à margem das cerimónias oficiais do Dia do Conselho de Figueirão dos Vinhos, onde lhe foi entregue a Medalha de Mérito Municipal e de Cidadão Honorário do Conselho pela ajuda que deu no pós-depressão Christine. O município do Gavião promove no final da semana, sexta e sábado, a primeira edição do Soul Music Festival, um novo evento de música eletrónica ao ar livre que terá lugar na Ribeira da Venda e que pretende afirmar o concelho como um destino de referência para experiências que cruzam a música, a natureza, o turismo e o bem-estar. Entre os grandes destaques desta primeira edição encontra-se Cura, um dos DJs e produtores portugueses com maior projeção internacional, presença regular nos maiores festivais de música eletrónica do mundo e uma das figuras mais reconhecidas da cena eletrónica nacional. Ao longo dos dois dias, os visitantes poderão desfrutar de sessões de yoga, momentos de bem-estar, contacto direto com a natureza e uma zona de campismo, reforçando assim a dimensão sustentável e experimental do evento. Como refere a autarquia, a criação do Sol Music Festival faz parte de uma aposta estratégica do município na valorização do território através da cultura e também dos eventos, contribuindo para atrair novos públicos, dinamizar a economia local e reforçar a notoriedade turística do concelho.
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0: Para amanhã pode contar com períodos de céu muito nublado, aguaceiros durante a tarde, podendo ser acompanhados de granizo e a trovoada, vento fraco a moderado e descida de temperatura. Neste momento será este bom jardim com 27 graus.
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0: Birds of Feather é Billie Eilish.
1: Hora 2 do Clube do Sol. Estás no jardim com 27 graus. Boa viagem se vai na estrada. Se for o caso, um bom feriado. Espero que seja a aproveitar da melhor forma. Já meio da semana e na ponta final deste mês de julho, mês que nos trouxe o verão. Agora com os sons calientes da combena Shakira e Burna Boy, Dai Dai, é a próxima no seu rádio.

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Dave com Rain Dance, lá atrás com Tame Impala e Jenny, nova versão de Dracula. Hora 2 do Clube do Som, os melhores sons para refrescar o seu regresso a casa. Se for o caso, um bom feriado, espero que esteja a aproveitar da melhor forma o dia de pausa. Está na sintonia da Contestável, agora Milk e David Guetta, fazemos play em Just The Way You Are, depois The Second Voice em Let Me Be. Só boas vibrações para o melhor regresso a casa para a sua hora do lanche.

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4: E já são 7 horas no continente e na Madeira, 6 nos Açores. De volta às temperaturas, as atuais estão 20 graus no Porto e também em Ponta Delgada, 21 em Coimbra, 23 em Lisboa, Faro e Funchal. De volta à atualidade com Nuno Rodrigues, principais títulos a esta hora.
5: A prestação social única tem aprovação garantida, ao que tudo indica. Governo e PS chegaram a um entendimento. Os socialistas garantem que cai o trabalho obrigatório. O PSD diz que não é bem assim. A Renault quer cortar cerca de 800 postos de trabalho em França, meta até ao final do próximo ano. Irão e Estados Unidos devem voltar a sentar-se à mesa nos próximos dias na Suíça. Donald Trump garante que o regime iraniano está a fazer grandes cedências para se chegar a um acordo de paz no Médio Oriente.
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5: Depois de semanas de negociações com o Chega, o Governo e o PSD acabaram por chegar a um entendimento com o PS para aprovar a prestação social única. A medida que vai juntar mais de uma dezena de apoios sociais numa única prestação. Para garantir este entendimento, o PS diz que o Governo deixou cair o polémico trabalho social obrigatório para beneficiários da nova prestação. O PSD, Inês Ameixa, esclarece que não é bem assim.
6: Fumo branco na criação da prestação social única com um acordo entre PSD e Partido Socialista, mas há divergências de interpretação no que toca ao trabalho solidário e social obrigatório para aceder à PSU. Para Eurico Brilhante Dias, líder parlamentar do PS, o acordo é claro.
7: O trabalho dito obrigatório deixará de ser obrigatório e estará enquadrado num plano individual personalizado de inserção.
6: Mas o que soar presidente do grupo parlamentar do PSD, diz que o trabalho obrigatório não caiu, apenas se torna direcionado para cada pessoa.
8: Não cai e não deixa de ser obrigatório. Aquilo que acontece, que foi sempre a nossa intenção, é que essa atividade de 3 horas, como sabem, por dia, 15 horas por semana, passa a estar, como foi sempre a nossa intenção, embora não estivesse escrito na letra da lei, que fizesse parte de um plano de inserção individual para aquele indivíduo em concreto e atendendo ao seu agregado familiar.
6: O trabalho social não se torna facultativo, esclarece Hugo Soares, passa assim a ser enquadrado num percurso individual e na definição das condições do agregado e do beneficiário para um trabalho em concreto. Mantém-se as 3 horas por dia, num máximo de 15 horas por semana, mas fica escrito nesse acordo com o PS que o trabalho social consta do plano de inserção individualizado.
5: Mantém-se a atividade de solidariedade social como obrigatória para os que estiverem em condições de a realizar, é esse o entendimento do PSD. O líder socialista José Luís Carneiro, em declarações há instantes à margem de uma iniciativa em Sines, adiantou que, pelo que sabe e pelas informações que tem nesta altura, o trabalho obrigatório cai mesmo na sequência do acordo hoje anunciado.
9: Essa ideia, a informação que tenho é que caiu essa medida, portanto, ou seja, o acompanhamento individualizado não está nesse ponto, ou seja, os termos em que agora vai ser feito, será feito em termos de decreto-lei. O Governo queria fazer por portaria, o que significava que tirava a Assembleia da República a possibilidade da Assembleia da República fazer o controlo, se o quiser, das medidas que venham a ser adotadas. O Governo deixou cair. Agora, parece-me bem que o Governo tenha cedido, ou seja, parece-me de bom senso, parece-me do mais elementar bom senso, que nós pensemos, por um lado, naturalmente em garantir o controlo, a transparência, o rigor na aplicação das prestações sociais, mas que o façamos de modo a incluir as pessoas do ponto de vista social e a utilizarmos as prestações sociais para combater a pobreza, as desigualdades ou para acompanhar as pessoas que momentaneamente possam estar a viver situações de vulnerabilidade.
5: O secretário-geral do PS, José Luís Carneiro, em declarações há momentos, à margem de uma iniciativa em Sines, além da questão do trabalho social e para garantir um entendimento com o PS, o Governo deixou cair a proposta que previa a criação de um canal de denúncias para combater a fraude na atribuição da nova prestação. Eurico Brilhante Dias acrescenta também que no acordo entre o PSD e o PS está a garantia de que o montante da prestação social única não será, em termos globais, mais desfavorável em comparação com o regime que está atualmente em vigor.
7: O princípio é a PSU não será globalmente mais desfavorável do que o regime anterior e, portanto, isso está fixado. Sendo que o Governo terá que fazê-lo a partir de um decreto-lei e não de uma portaria, e ao fazê-lo a partir de um decreto-lei ele poderá ser escrutinado não só pelo Parlamento, mas como primeira instância pelo Sr. Presidente da República. São muito diferentes e por isso o processo é particularmente complexo. O que quisemos garantir é que não seria mais desfavorável. E isso está conseguido.
5: Uma matéria que estará sujeita à fiscalização, diz o líder parlamentar do PS. Do lado do PSD, Hugo Soares, garante que nenhum trabalhador vai ganhar menos do que um beneficiário da nova prestação.
10: Ninguém, a partir de agora, em Portugal, ganhará mais com um subsídio do que a trabalhar. E, por outro lado, traz um contributo daqueles que são os beneficiários, nos termos da atividade de solidariedade social, para que possam também essas pessoas poderem dar um contributo na medida em que recebem esta prestação social única e ao mesmo tempo ter aqui uma alavanca para a sua inserção social. Foi um acordo muito negociado com o Partido Socialista, mas que creio que demonstra bem a capacidade de diálogo do Governo, dos grupos parlamentares e que mais uma vez conseguem alcançar uma reforma muito importante para o país.
5: Acordo fechado, ao que tudo indica, a prestação social única será aprovada no Parlamento com votação hoje na especialidade e votação final desta proposta marcada para amanhã. Ainda antes de anunciado este acordo entre o PSD, o Governo e o Partido Socialista, o Primeiro-Ministro tinha apelado esta tarde em Nova Iorque à responsabilidade dos partidos. Nessa altura, o Primeiro-Ministro adiantava que tanto o Chega como o PS estavam ainda em condições de aprovar a proposta. O líder do governo português comentou também os dados mais recentes do INE, que apontam um déficit orçamental de 0,7% nas contas públicas nos primeiros meses deste ano. Luís Montenegro lembra que os primeiros meses foram marcados pelas tempestades e que o país ainda vai a tempo de garantir um equilíbrio das contas.
11: Estamos ainda claramente a tempo de poder chegar ao fim do ano com as contas públicas equilibradas e, se não for com um superávit, que seja com uma situação nivelada e mesmo, já tive a ocasião de o dizer, se tivéssemos um pequeno déficit de 0,1 ou de 0,2% do PIB, também não seria isso que seria dramático, nem sequer considerado um desequilíbrio.
5: O déficit não será dramático no final do ano, ainda assim o Primeiro-Ministro acredita que ainda estamos a tempo de garantir uma situação de equilíbrio nas contas públicas. Também esta tarde o Fundo Monetário Internacional voltou a rever em baixa a estimativa de crescimento da economia portuguesa este ano. A estimativa passou de 1,9% em abril para 1,7%, valor que fica abaixo da previsão do Governo, que aponta para um crescimento do produto interno bruto de 2% este ano. O Fundo também acredita que o país vai chegar ao final do ano com um saldo orçamental nulo, quando em abril apontava para um déficit de 0,1% do PIB. Alguns hospitais do país já ativaram o nível mais baixo dos planos de contingência devido ao calor. As equipas dos serviços de urgência também foram reforçadas, em especial nas regiões mais atingidas pelas altas temperaturas. Foi essa a informação deixada esta tarde pela Ministra da Saúde, Ana Paula Martins.
12: Em todos os distritos que são identificados, e temos vários e continuaremos a ter ao longo do verão, imagino eu, com as ondas de calor, nós já ativámos o nível de contingência 1, que tem muitas medidas que estão em articulação naturalmente com as outras entidades e com a Proteção Civil, debaixo daquilo que é a coordenação da Proteção Civil, a Direção-Geral de Saúde e a Direção Executiva, e há uma maior procura das urgências. Nós temos estado a conseguir dar essa resposta neste momento, mas eu queria dizer que, obviamente, as ondas de calor, tal como as ondas de frio, têm grande impacto na mortalidade.
5: Os serviços estão a responder ao que garante a Ministra da Saúde, numa altura em que alguns hospitais já ativaram planos de contingência por causa do calor. O INEM já fez saber que no mês de junho, este mês, recebeu cerca de 6 mil chamadas a mais em comparação com o mesmo mês do ano passado, um aumento que está associado aos efeitos das altas temperaturas e também ao agravamento de doenças crónicas e situações de doença aguda.
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Englishman in New York, casting hora 3 do Clube do Som, quarta-feira, 24 de junho. Se for o caso, um bom resto de feriado. Se nós estamos no jardim com 24 graus, boa viagem se vai na estrada. São as grandes memórias da música, os melhores clássicos, sempre com o apoio da Soprai. 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Agora os Canty Crew, I Just Died In Your Arms, é a próxima para relembrar. Até às 20 horas vai ser sempre assim.

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12: Também comigo.
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Os Bon Jovi, compramos Bed of Roses em 1922. Agora Mr. I'm Broken Wings. A caminho das 20 horas, ao ritmo das grandes memórias da música, sempre com o apoio comercial da Sopraia. 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Heaven, agora Bryan Adams, é super balada para os próximos minutos. Boa viagem, se vai na estrada, continue sempre desse lado.

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0: Of Reggaeton, Let's Control the 80s e muito mais. Esperamos por si. 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
0: Muito bem-vindos a este espaço de discos pedidos. Já estamos em linha consigo. Quarta-feira, 24 de junho, no Conselho da Sertã, também Figueira dos Vintes e da Lausã, é feriado municipal. Se for o caso, espero que esteja a aproveitar da melhor forma o dia de pausa no trabalho. Rumo às 21 horas, no habitual espaço de Em Linha Consigo. Frase de participação: a publicidade é a alma do negócio. 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Já sabe que pode escolher a sua música e juntar uma breve dedicatória. Sublinho, uma breve dedicatória. Muito boa tarde.
8: Olá, senhora. Boa tarde.
0: Falo com a nossa ouvinte.
8: Nadine de Abrantes.
0: Muito bem-vinda. Vamos à nossa frase.
8: 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Faça publicidade na Rádio Condestável.
0: E o tema que escolha?
8: Telema.
0: Para dedicar.
8: Dedicar ao Temido, que ele é que deu o escalema, e dedicar ao pessoal de casa e a todos os nossos ouvintes e participantes. Para todos os doentes com rápidas melhoras. E tudo, até mais logo, se Deus quiser.
0: Até uma próxima oportunidade, uma ótima noite e boa audição. Seguimos com o esquema, tema com a participação de Sara Correia, este coletivo que vai estar aqui na nossa zona. Já na próxima semana, dia 3 de julho, em Castanheira de Pera.

0: 10 minutos depois das 20 horas. Muito boa tarde.
1: Olá, boa tarde, Hugo Rafael.
0: Viva, falo com nosso ouvinte.
1: Manuel Ramos, em Vila Velha de Rosa.
0: Bem-vindo à antena, vamos à nossa frase.
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0: O próximo tema com a dedicatária.
1: Dona Maria Afonso da Cacilha Dedicatária, bem que um beijinho para as três. Pois meus seis erros, um beijinho para todas. Madrinha do Dr. Magal, com tudo bom para ela e as melhores do Gerro e da filha. Vai para a Madalena de Figueiró dos Vinhos, com um beijinho e tudo bom para essa senhora. Vai para a Nina da Roda também, tudo bom. Natália da Codiceira, Zé Francisco, Maria Leonor, dancião para ela, para as filhas e para os filhos e para as manas. E vai para o António Manuel Ramos da Marinha Grande. Um beijo às senhoras, um abraço aos senhores, não posso ser mais rápido que isto. E para si, até logo se Deus quiser.
0: Até uma próxima oportunidade, uma ótima noite e boa audição.

0: É Jorge, e a próxima participação. Muito boa tarde.
1: Olá, boa tarde, senhor Rafael.
0: Viva, falo.
1: E chamo António Gabriel Ramos.
0: Muito bem-vindo, vamos à nossa
1: a
0: frase.
1: 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Invista na publicidade da Rádio Constável, que é um grande investimento.
0: E agora a breve dedicatória.
1: Olha, vai para o meu grande amigo Manuel Ramos, um grande abraço, amigo. Uma condenação de uma boa semana, um beijinho à esposa dele, à Rosária, e um forte abraço ao seu filho, Carlos. Vai também para a Joaquina Dias do Gavião, vai para a Quitéria e a sua família em Crença, Maria Rosa lá em cima da Amarante, um beijinho, um grande abraço ao seu filho, Carlos. Sr. Manuel António Grimião, Dona Cristina Soares em Pontessori, Adório, Fernando e família, toda a BT, aquela gente maravilhosa, filha dos vinhos, vai para a Dona Jorgina com um beijinho, as melhores do Gerro, vai para a Dona Maria Linoz, para a sua audiência, um beijinho para ela, um beijinho aquela irmã, um grande abraço ao seu filho Lívio Pereira e para o outro que está a trabalhar fora do país. Vai também para as Jorginhas de Oledo, Joaquina Serra em Porto Alegre, Sr. António Cravo e família, vai também para o Joaquim Lopes e para o Jorginhas de Oledo, as melhores, e o Sr. Manuel Ramos já disse, e para si aquele abraço do costume, um bom programa e até logo à noite, se Deus quiser.
0: Até uma próxima oportunidade, uma ótima noite e boa audição.

0: Dino Mar, aí a próxima participação. Muito boa tarde.
1: Boa tarde, senhor. Como está?
0: Muito obrigado. Falo agora com o nosso ouvinte.
1: João Jerinhas Auledo.
0: Bem-vindo à antena. Vamos à nossa frase.
1: Muito obrigado. A publicidade é a alma do negócio e eu sempre publicidade na hora da condição. Quer dizer, para o melhor investimento.
0: E o tema que escolhe?
1: Desenha-se com o pôr do sol.
0: Ora, bem, a propósito, agora que o sol está-se a esconder, não é? Está... Amanhã há mais. Vamos já à dedicatória.
1: Para si e para toda a sua família, com um ótimo de boa tarde de quarta-feira e um bom trabalho. Para todos que trabalham na Rádio Condestável, vai para a Dona Jorgina do Tramagal, um beijinho para ela, às suas senhoras, o Gerri e da filha também. Dona Marilena Ordiança, aos seus irmãos e seu filho. Dona Quitéria de Magranças, Dona Conceição do Sabueiro, Dona Joaquina Dias do Gavião, Dona Rosário Mentebra, Dona Maria Adelio do Coço, e a Tomás Batista e Provença Nova, com rápidas senhoras. Sr. António Manuel Ramos da Marinha Grande, Sr. Manuel Ramos do Almeida do Coça, Sr. Manuel Ramos de Vilhabé de Rosa, sua esposa, Dona Rosária e seu filho Carrito, Sr. Manuel Mitrião Guia, Sr. Pinópolis do Pulo, Sr. Vicente Figueira dos Vinhos, Sr. Paulo Januário, Sr. Carlos Dias de Torres Vedras, e vai para todas as pessoas que me estiverem a ouvir a tudo, e para o Sr. Vicente, até à próxima, muito obrigado.
0: Até uma próxima oportunidade, uma ótima noite e boa audição.

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0: Estamos sempre consigo, mais um espaço de dias despedidos, quarta-feira, 24 de junho. Muito boa tarde.
9: Boa tarde, Sr. Hugo.
0: Viva, falo com o nosso ouvinte.
9: Manoel Rodo, Santo Céu e Portugal.
0: Muito bem-vindo à antena, vamos à nossa frase.
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0: E o tema que escolhe?
9: Queria ouvir o Skylight, uma ida aos Açores.
0: E a dedicatória?
9: A dedicatória para si e para a sua mãe, como vou regressar a casa, para a Maria Adília, a Natália de Corteira, Georgina de Torregal, Luciano de Torres, Paulo Januário de Valhares, Manoel Ramos de Vila Velha de Rodas, Carlos Dias de Torres Velhas, Eduardo Gomes de Santarém, Quitéria Bencrença, Maria Leonor do Oceano, Maria do Rosário de Proença Nova e Maria do Rosário e Sr. Reis da Sertã, António Cravo Tomás, Nina da Rosa e Minas Marrados. E para o resto do auditório, muito obrigado e até outra oportunidade.
0: Até à próxima oportunidade, uma ótima noite e boa audição.

0: suas abordagens. Viagem até aos Açores com o Starlight. Muito boa tarde.
1: Boa tarde, Sr. Hugo. Está tudo fino?
0: Bem, muito obrigado. Falo com o nosso ouvinte.
1: António Cravo, em Tomar.
0: Bem-vindo. Vamos à nossa frase.
1: 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Eu faço a publicidade na área condicional. É um bom investimento.
0: Milton César, conto dedicatória.
1: O Sr. António Costa Bessima, o Sr. António Manoel Maninha Grande, o Sr. Jorge Sina Tramagal, muito açúcar esta família toda, o Sr. Joaquina Dias do Gavião, o Sr. Joaquina Arbedo Fernando, o Sr. Maria Leonor da Ancião, o Sr. Quitéria Bencrença, o Sr. Luciano Torres das Vargens, o Sr. Paulo Januário Balhascos, o Sr. Manuel Raul do Coço, o Sr. Emília dos Marrados, o Sr. Maria Adilho do Coço, para todas estas senhoras e senhores, muito açúcar para todos e para toda a sua família e para toda a auditória, muito açúcar para todos, para o Sr. Hugo e toda a família, tudo bom, amanhã estamos com outra vez, se quiser.
0: Até ao próximo.
1: Até amanhã, obrigado.

0: Próxima participação no 274-800-021. Muito boa tarde.
1: Boa tarde, senhor Hugo.
0: Viva, falo com o nosso ouvinte.
1: Maria Adélia da Costa.
0: Bem-vindo à antena, vamos à nossa frase.
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0: E o tema que escolhe?
1: António Pinto Basto, vai, vai ao Alentejo.
0: E a dicatária?
1: A dicatária já aqui para a Edith Reis, para a Carla Coelho e para a Helena Dias, para a Natália da Justiceira, Maria Lina de Pousa Flores de Ancião, Maria do Rosário de Provença Nova, Georgina do Tramagal, Joaquina Dias do Gavião, Guitera das Bencarenças, Irmina de Marral de Leiria, Manuel Raul, Paulo Genuário de Valhasco, Luciano de Todas as Vargas, João Girinhas de Oledo, Manuel Ramos de Vila Velha de Rodon, Pedro da Comenda, Carlos Dias Torres Vedras, Eduardo Gomes de Santarém, António Cravo de Tomás e a Glorinha de Alcaíns e a Nina da Roda. E para vocês todos da rádio, uma boa noite. Até amanhã.
0: Muito obrigado, uma ótima noite e boa audição. É António Pinto Basto.

0: Boa Entejo para o telefone, muito boa tarde.
1: Boa tarde, senhor Hugo. Viva. Tudo bem?
0: Bem, obrigado. Fala com o nosso ouvinte.
1: Quitéria Bem-Crença.
0: Bem-vinda, vamos à nossa frase.
1: A publicidade é a alma do negócio. 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
0: Amigos de sobreposta à dicatória.
1: Netinhos, filhos, marido, ao senhor Hugo, os seus familiares, e não esquecendo os seus coleguinhas todos. Vai já para a Adília do Coço e Manuel Raul do Coço, um beijinho grande para eles e tudo de bom. António Manuel da Marinha Grande, Manuel Ramos de Vila Velha, Roserinha Bento de Évora, Joaquina Dias do Gavião, Claudina das Arreciadas, Jorzina do Tramagal, das melhores dela e da família, Artur Costa do Cano, Rosete do Casal Tocas do Verão, Leonor de Ancião, Joaquim Marques da Força do Cobrão, Glorinho Sumitra de Alguém, João Girinhas do Leite, Paulo de Valhaço, António Cravo do Mar, Natália da Codiceira, Eduardo Gomes de Santarém, a Nina da Roda, um beijinho para todos, os tápios das melhores dos doentinhos, os parabéns quem fizer anos, um bom jantar. Bom, senhor Hugo, um beijinho, até à próxima, tudo bom.
0: Até uma próxima oportunidade, uma ótima noite e boa audição.

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0: Última parte deste espaço de discos pedidos. Já sabe que pode participar e juntar-se a nós. 274-800-021, o número de serviço para este espaço de discos pedidos. Já sabe que pode escolher a sua música preferida e juntar uma breve dedicatória. Serás de um jardim com 23 graus de temperatura, uma quarta-feira com temperaturas mais baixas depois do início de semana, início de verão, com temperaturas bem elevadas, agora os termómetros a descerem, a dias então com menos calor. Rumo ao telefone, muito boa tarde.
4: Boa tarde, Hugo Rafael.
0: Viva, falo com o nosso ouvinte.
4: Se eu não me engano, deve ser o Hugo Rafael.
0: Sem sombra de dúvidas. E falo com o nosso ouvinte.
4: Sou o Eduardo Gomes Santarém.
0: Do coração do Ribatejo, muito bem-vindo. Vamos à nossa frase.
4: Faça publicidade na Rádio Contestável, que é o melhor investimento. Sim,
0: certíssimo. E o tema que escolhe?
4: Water Boys.
0: E a dedicatória?
4: Agora perguntaste que era o nome da canção.
0: The Wall of the Moon é o tema que vamos escutar. Vamos à dedicatória.
4: A dedicatória é para a minha lista toda. Pronto. Para muito... mim, para a minha lista toda.
0: Muito bem, fica feita a dedicatória. Uma ótima noite e boa audição.
4: Um abraço para ti.
0: Um abraço, uma excelente noite e boa audição. The Wall of the Moon, os Waterboys de Max Cut. Este clássico nos próximos minutos.

0: Dala of the Moon, os Water Boys e última participação. Muito boa tarde.
1: Olá, muito boa tarde.
0: Viva, falo com o nosso ouvinte.
1: Sou aqui na Dias do Gavião.
0: Muito bem-vinda, vamos à nossa frase.
1: A publicidade é a alma do negócio e visto em publicidade na Rádio Condestável.
0: O tema que escolhe?
1: Harry Styles, The Sign of the Times.
0: Oh,
1: é isto é a pressa, para dedicar a todos os meus amiguinhos, para ti, ao amiguinho que acabou de falar, Eduardo Gomes Tantarém, um beijinho para ele, tudo bom para todos, uma boa noite e para ti, olha, muito obrigado, até uma próxima.
0: Muito obrigado, uma ótima noite e boa audição. Ponto final neste espaço de discos pedidos, às 21 horas, a informação local e regional, uma excelente noite para todos, bom descanso, bom jantar, bom apetite, continuo com a sua rádio.

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4: Nos últimos meses tem sido dito por parte das autoridades de proteção civil que o verão iria ser difícil devido à quantidade de material acumulado nas florestas da zona centro do país depois da passagem da tempestade Kristin. A proteção civil tem vindo a convocar todos para proteger cada um por si o que é seu e sempre que tome conhecimento de algum comportamento de risco, alertar as autoridades. Para este desígnio está também convocada a Defesa Nacional e o ministro Nuno Melo deu mais uma vez conta esta quarta-feira em Figueirão dos Vinhos, que os meios estarão empenhados até ao seu limite.
5: No caso de Portugal, nós estamos a investir para que o Estado tenha cada vez mais meios e para que as respostas sejam cada vez maiores e melhores, mas num apelo que também é permanente a uma coordenação que é de todos, a saber, do Estado Central, nesse se incluindo todos aqueles que estão vocacionados para a proteção civil, as Forças Armadas, o poder local, também os cidadãos, se nós sabemos que as recentes intempéries na região centro deixaram muito material inflamável no território. Se temos noção de que estamos a fazer todos os esforços para limparmos o máximo que podemos por resolver problemas, sabemos, não obstante, que esta é uma tarefa muito exigente. E por isso, quando eu digo na medida do possível, é neste sentido, o Estado fará tudo aquilo que de si seja reclamado, até ao limite das suas possibilidades.
4: Para já, há dois helicópteros Black Hawk prontos a atuar a partir da base aérea de Monterreal e de Ovar e está montado na região um posto de comando para coordenar todos os meios operacionais das Forças Armadas.
5: Este centro, o que faz é colocar no ar aeronaves, das quais o P3, mas não apenas, para a detecção precoce de incêndios que permitam ato subsequente que o combate aconteça, nomeadamente através da utilização dos helicópteros Black Hawk. Esta é uma opção política no que tem que ver com o combate a circulações muito complicadas que infelizmente têm flagelado o país, destruindo património e vitimando muitas pessoas, e é exatamente por isso que, além do crescimento da capacidade nos helicópteros que farão combate aos fogos, decidimos utilizar as aeronaves C-130 também para esse combate. Para isso, estão neste momento a ser produzidos nos Estados Unidos kits de incêndios e estão a ser treinados os pilotos para que, através dessas aeronaves, o combate aconteça já a partir de 2027, e serão dois C-130 que são utilizados para este fim, e também os bombardeiros pesados Canadair, cuja resolução do Conselho de Ministros foi aprovada há cerca de um ano, estão em produção no Canadá, será entregue o primeiro em 2029 e o segundo em 2030.
4: A estes aviões irão mais tarde juntar-se dois aviões Canadair que estão a ser montados no Canadá. Prevê-se ainda que o primeiro possa começar a operar já em 2029 e o outro no ano seguinte. Estas foram as garantias deixadas pelo Ministro da Defesa Nacional esta quarta-feira, à margem das cerimónias oficiais do Dia do Conselho de Figueirão dos Vinhos, onde lhe foi entregue a Medalha de Mérito Municipal e de Cidadão Honorário do Conselho pela ajuda que deu no pós-depressão Christine. O município do Gavião promove no final da semana, sexta e sábado, a primeira edição do Soul Music Festival, um novo evento de música eletrónica ao ar livre que terá lugar na Ribeira da Venda e que pretende afirmar o concelho como um destino de referência para experiências que cruzam a música, a natureza, o turismo e o bem-estar. Entre os grandes destaques desta primeira edição encontra-se Cura, um dos DJs e produtores portugueses com maior projeção internacional, presença regular nos maiores festivais de música eletrónica do mundo e uma das figuras mais reconhecidas da cena eletrónica nacional. Ao longo dos dois dias, os visitantes poderão desfrutar de sessões de yoga, momentos de bem-estar, contacto direto com a natureza e uma zona de campismo, reforçando assim a dimensão sustentável e experimental do evento. Como refere a autarquia, a criação do Soul Music Festival faz parte de uma aposta estratégica do município na valorização do território através da cultura e também dos eventos, contribuindo para a atrair novos públicos, dinamizar a economia local e reforçar a notoriedade turística do concelho.
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3: Previsão meteorológica para amanhã, pode contar com períodos de céu muito nublado, aguaceiros dispersos a partir da tarde, podendo ser de granizo e trovoada, vento fraco a moderado e descida de temperatura. Neste momento será este Jardim com 21 graus.
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4: Iniciamos mais uma edição do programa Prova dos 9, de 15 em 15 dias. Aqui nos encontramos para debater alguns dos temas da atualidade local e regional. Como é hábito, estamos em estúdio com os nossos comentadores. Pelo Partido Chega temos Marco Santos. Pelo Partido Socialista, Samuel Xavier. Hoje não é possível termos, então, pelo Partido Social Democrata, João Carlos Almeida. Vamos para o primeiro tema que escolhemos para conversarmos durante este programa e tem a ver com a audição na Assembleia da República sobre os negócios com focos rurais do Comandante Subregional de Emergência e Proteção Civil da Beira Baixa, que fez uma análise do ponto de vista de combate aos incêndios rurais, onde apontou falhas graves na concepção da organização em caso de situações de risco, apontando críticas em todas as direções, ao ponto de dizer que aprendemos pouco com 2017. Será então razoável continuarmos a lamentar quando as crises ou quando as tragédias acontecem. Boa tarde, Marcos.
15: Boa tarde, não, bom dia. Antes de mais, queria cumprimentar o Samuel Xavier, o Luís Vizcaia e todo o auditório da Rádio Condestável. Pois, nós só arranjamos soluções para o problema depois dele acontecer. Infelizmente, nos últimos anos, nas últimas décadas, tem sido assim. Eu acho que os municípios, os governantes, o Estado têm que começar a ter uma política mais preventiva antes das coisas acontecerem, porque conforme o comandante sub-regional de emergência e proteção civil da Beira Baixa, o seu engenheiro Pedro Nunes, falou, eu concordo inteiramente, já número e grau com tudo o que ele disse, e ele veio aqui alertar para muitas situações, se calhar não são as mais corretas, em relação aos incêndios florestais e às outras calamidades. Penso que ele, um dos fatores que ele alavancou na entrevista dele é que disse que era um país muito desequilibrado, que existe um problema demográfico, que nós sabemos que o interior, a zona da Beira Baixa é uma zona, além de ser de muita floresta intensiva e não intensiva, floresta de pinho eucalipto, ter pouca população, já se perdeu o setor primário, há muitas décadas desta parte, porque as pessoas vão à procura de vida melhor e temos que começar, se calhar, a olhar para a floresta de outra maneira e começar a investir mais na prevenção, porque por vezes, se calhar, gasta-se muito, é verdade, mas por mais dinheiro que se gaste, não se consegue combater estas calamidades, se calhar, na prevenção faria mais efeito, porque nós temos, por exemplo, pelo que ele disse, nós temos incêndios, começam, se forem atacados rápido, poderão ter sorte de ser incêndios de poucas dimensões, mas se o vento estiver a favor, se as condições climatéricas e estiverem a favor, ninguém mete mão naquilo, porque não se compreende como é que os municípios, o nosso país está feito de uma maneira que o incêndio começa, não tem uma fronteira natural, não tem um acerro, a floresta está mal estruturada. E o principal culpado da floresta mal estruturada são os civis governos e os próprios municípios. Porque, por vezes, é impossível combater um fogo quando não há hipótese. Ele não para, ele não tem um acerro, não tem um espaço, depois também não existe, por vezes, meios para os próprios bombeiros se calhar abastecerem e combaterem melhor os incêndios. Devíamos ter mosaicos florestais mais diversos, eu concordo plenamente, temos que criar barreiras, que não existe neste momento barreiras naturais para os incêndios. Ele veio basicamente pôr o dedo na ferida daquilo que é a realidade do nosso país. Há muita coisa que nós temos temos bastantes limitações no território, e no nosso mais ainda, porque nós somos um território de pouca população, não é fácil muitas das vezes cativar pessoas para os corpos dos bombeiros. Depois, ao ter pouca população, temos florestas muito densas e sem qualquer tipo de falo de uma grande palavra de manutenção. As florestas sem manutenção é uma calamidade. Eu acho que isto, desde 2017, no meu ponto de vista, e acho que isto também tentou-se criar algumas situações, criou-se desde 2017 da desgraça que foi os incêndios de Pedrógão, de Castanheira de Pera. Eu acho que, se calhar, o caminho não foi o mais correto. E ele também alavancou que possivelmente também não teria sido, porque criou-se mais um número de elementos maiores. Agora já há muita gente a combater os incêndios, as brigadas especiais dos bombeiros, os sapadores florestais, os gibos ou os veres, como querem dizer, e muitas das vezes acho que quando há muitas entidades, não estou a dizer que seja mau, mas quando há muitas entidades no terreno a combater os incêndios, as entidades têm que comunicar entre elas, muitas das vezes, e às vezes poderá haver falhas. Por que não criar uma entidade preparada com tudo, desde o início da logística, ao combate aos incêndios, a tudo? Penso que temos que olhar para este problema como um problema estrutural e começar a tentar arranjar soluções para evitar que isto continue, senão daqui a 10, 20, 30 anos teremos sempre está sempre igual isto. Eu acho que ele tem muita razão em tudo o que diz, fez críticas e claro que e tem razão, diversas críticas, e há situações que também não é fácil da parte de dos bombeiros voluntários. Acho que os bombeiros voluntários e a proteção civil local é o parente pobre no meio disto tudo, porque desde o ordenado que um bombeiro ganha aos sacrifícios que uma pessoa faz, não existe. Acho que os sucessivos governos não se têm preocupado muito com esta situação. Eu por acaso fui ver a inteligência artificial o ordenado bombeiro e que dá uma média de 3,50 euros e tal por hora, 84 euros por dia de combate a incêndios. Acho que isto, a gente fica a pensar, 84 euros para estar a combater um incêndio, a pôr em perigo a vida dele, tentar salvar outra população, a população a estar longe da família. E nisto os governos também não têm feito nada. Não sei, acho que o senhor comandante tem toda a razão e tocou com o dedo da ferida. O problema dos incêndios é estrutural e temos que olhar para os incêndios de outra maneira do que o Estado tem olhado até agora.
16: Samuel, como dizia aqui o Marco, olhamos para isto tudo e o problema está lá, eventualmente até as soluções também, que é a questão da prevenção. Desde os primeiros grandes incêndios que se ouve falar na prevenção, mas depois quando olhamos apenas nos lembramos dos incêndios quando começamos a ver colunas de fumo muito altas no ar.
17: Muito bem, então cumprimento o Marco Santos, o Luís Biscaia, todo o auditório da Rádio Condestável. Hoje o tema, enfim, leva-nos a uma reflexão mais profunda. É um tema que nós, enfim, se calhar não debatemos com tanto gosto, porque antevemos um verão difícil. No entanto, acho que é um tema central. E, de facto, como diz o ditado, é melhor prevenir que remediar. O problema é que parece que não há solução. E porquê que não há solução? Nós também temos que olhar historicamente qual é, enfim, a fundação do problema. E se nós vimos fotografias aqui do nosso território de há 150 anos atrás, não se viam muitos pinheiros, viam-se oliveiras e plantações em todo o lado, mas paisagem de pinheiro e eucalipto como se vê hoje não existia. Mas isso também foi muito estudado, portanto o eucalipto é mais recente. O pinheiro já foi introduzido durante a monarquia porque se percebeu que Portugal tem terrenos, muitos deles pobres, nesta zona centro, muito acentuados, onde o diferencial de temperatura, a amplitude térmica é muito grande. Nós não temos aqui planícies como na Ucrânia ou como na França, onde a agricultura é muito viável. Não, aqui há uma agricultura diferente, e a monarquia criou uma própria estrutura de tentar dar uma utilidade diferente ao território. Então achou, e há estudos até laboratoriais dessa época, e isso está muito bem documentado, recomendo a todos lerem sobre isso. A forma como a monarquia, como essa estrutura que foi criada na altura, tentar colocar pinheiro, porque o pinheiro dá em todo o lado e não é uma árvore que precisamos de ir lá regar ou de ir lá tratar, aquilo simplesmente cresce. E isso deu uma dinâmica diferente no setor da madeira, no setor da resina, entre outros. E a verdade é que agora as pessoas dizem assim, é sempre uma questão mais fácil. Antigamente não havia incêndios como há agora. É verdade. Mas não é porque a questão era diferente da atual. A base de fundo estava lá. Só que antigamente nós tínhamos muita população e uma economia de subsistência. Também ninguém quer voltar a essa economia. No entanto, fogo sempre houve e sempre haverá. O nosso ecossistema assim o diz, é ancestral. Nós vamos ter sempre fogo, clima mediterrâneo que sempre vai ter fogo. Porque é que há incêndios em Portugal, em Espanha, no sul de França, na Grécia, na Itália, nos Estados Unidos, na zona da Flórida, na Austrália? Porque estes climas são propícios ao fogo? Agora, a dimensão do fogo é que é a questão primordial. E de facto, eu ouvi a audição completa do Sr. Comandante, que muito gostei de ouvir, e desde já uma saudação especial ao Sr. Comandante, que creio que já era reconhecido, mas esta audição também veio, se calhar, a muitos deputados dar a conhecer. Uma pessoa muito conhecedora, com muita experiência, como ele disse, são 40 anos ao serviço desta área. Uma pessoa muito consensual, e isso é importante, e de facto também nos orgulha, enquanto Conselho, podermos ter um comandante sub-regional e que já ocupou outros cargos, com este conhecimento e com esta capacidade. E de facto a audição dele deixou a nu esses problemas que todos conhecemos, mas que ele explicou de forma muito simples, muito objetiva, e acho que toda a gente que ouça aquela audição percebe isso. Porque é que temos uma floresta desorganizada? Isso é o problema de fundo que eu há pouco estava a falar, mas depois também dentro da proteção civil, e isso também foi dito, melhorou desde 2017, isso melhorou muito, mas ainda há muito por fazer. Porque é que o ICNF tem brigadas de sapadores? E o Luís Vizcaia está a olhar para mim porque ouviu o mesmo que eu aqui há dias, em Proença Nova, o vice-presidente do ICNF dizer, e eu vou citar de memória, que os bombeiros não estão tão capacitados para combater incêndios dentro da floresta como as brigadas do ICNF. Isto é um monte de loucura, na minha opinião. Quer dizer, quando começar tudo a arder, as pessoas vão sentar-se e vão dizer: bom, temos de estar descansados porque já estão a chegar as brigadas do CNF e isto agora é que vai-se apagar. Não é verdade, quer dizer, se não há, e como o meu comandante disse muito bem, se não há uma estrutura nacional com os meios, mas com os meios todos, não é possível. E quando o cenário complica, e às vezes complica a sério, nós percebemos essas dificuldades no terreno de desarticulação, de falta de comando, de hierarquia, de... Enfim, acho que era importante haver uma reflexão maior, e que o Parlamento e o Governo também pudessem olhar nesse sentido. Mas foi uma audição que eu gostei de ouvir, mas acho que este tema da floresta é um tema muito, muito profundo, que merece uma discussão muito grande, e que as soluções, de facto, também não são muito fáceis. Agora temos o BUPI, que vem dar um contributo muito grande, porque sem o registro da propriedade não é possível fazer nada. Não é possível. Agora, com a tempestade, nós vemos isso. Ao abrigo das AIGPs, há aqui uma moldura muito estreitinha, mas que permite que os municípios, pela primeira vez, possam entrar dentro de propriedade privada. Salvo uma série muito, muito rigorosa de regras. Portanto, as pessoas às vezes acham: bom, agora os municípios vão limpar tudo por nós. Não é verdade. E mesmo esta questão tem, enfim, questões constitucionais muito, muito sérias. Ou seja, o Estado não dispõe de nenhum meio que lhe permita obrigar os proprietários, porque fazer-se passar pelos proprietários é impossível, mas que possa resolver isto. Porque os próprios, nós podemos, entramos sempre, é sobre os governos, sobre os municípios, sobre as entidades, sobre isto e aquilo, e os proprietários nunca ninguém toca. Mas tem que tocar, porque a propriedade é quase 100% privada. E como é quase 100% privada e é muito fragmentada, não é possível gerir território assim. Portanto, eu acho que esta questão, uma questão que nos deve deixar todos a pensar e apresentar soluções, que acho que é isso que falta, porque o problema todos o conhecemos. Agora, falta soluções e falta governantes com coragem para tocar nesses problemas que são difíceis, não são nada populares, mas que tenham que tocar nesse assunto. Acho que isso é que falta.
16: Tocar nessas questões, Marco, seria eventualmente esta questão de prolongar eventualmente esta coisa das AIGPs 2.0, dar cada vez mais força e obrigar a que as coisas avançassem e as parcelas pudessem ser trabalhadas, porque de outra forma, sendo privado como é a maior parte dos terrenos aqui, de outra maneira não há hipótese do Estado poder ali entrar.
15: Sim, de outra maneira o Estado não pode entrar, não é? É só através da IGPs. Mas é assim, os privados acho que têm que ter a responsabilidade de tratar daquilo que é deles também. Muitas florestas pequenas, o nosso tecido florestal é pequenas parcelas. Mas, é assim, agora com o BUPI, que ainda não está completo, não é? Os terrenos vão passar a ser registados. Há que mandar a fatura aos proprietários, porque os proprietários têm que fazer a limpeza das florestas. Isso é um ponto essencial. E depois tem que haver, o Samuel falava em as soluções. Por mais que custe a certos proprietários, se calhar tem que se arranjar as zonas tampão para tentar segurar os incêndios. E se calhar certos proprietários não vão poder, se calhar, prontos, ter aquele tipo de floresta ou outro tipo de tecido florestal, não só pinheiros, eucaliptos, por vezes, se calhar, uma faixa de proteção para ajudar a segurar o incêndio ali, não tem necessariamente de ser um terreno baldio, pode ser outro tipo de árvores, não é? Esperamos bem que...
16: Mas lá está, mas isso do fundo é a área de gestão das AIGPs.
15: E batemos
16: de frente sempre com o mesmo problema. Porque depois lá está, a falta de registro, ninguém sabe de quem é o quê e depois é um problema.
15: Pois, infelizmente até há pouco tempo, agora, não sei se o Samuel, como está dentro do município, é secretário, tem acesso a essa informação melhor que eu, mas... Penso que a maior parte das parcelas florestais já estarão registadas. Se calhar muitas não estão, porque nem os donos sabem que aquilo é deles. Infelizmente ainda é assim neste país, mas... E o caminho tem que ser este. Registar para saber quem é as parcelas. E as pessoas têm que ter responsabilidade das parcelas deles, e o próprio município tem que ter responsabilidade dele, que é as faixas de proteção das estradas municipais, que é a responsabilidade do município. É, também aí também, por vezes, por falta de meios, não se faz. Se calhar temos que também uma solução a repensar mais a proteção civil municipal, para repensar de outra forma, com mais meios humanos, técnicos, financeiros, porque, como o seu comandante disse, acho, e eu também acho, concordo plenamente que ele disse, o caminho é esse, porque de outra forma, como pelas palavras dele, estamos a começar a casa pelo telhado. A Proteção Civil Municipal, articulada com os corpos bombeiros, com os diversos órgãos que existem no combate aos incêndios, tem que fazer trabalho de manutenção e de fiscalização dos espaços florestais no concelho. É a entidade máxima. Para isso, se calhar, tem que haver mais recursos. Se calhar será o futuro para tentar mitigar esta solução. É ver para a proteção, olhar para a Proteção Civil Municipal de outra forma que não tem existido até agora. E dotar-lhe de mais meios financeiros, técnicos, humanos, pronto, tal e qual. A ver se começa. E depois, claro, o proprietário, se não limpa, tem que se passar a fatura, porque tem que ser responsável. Isto é como tudo na vida, as pessoas têm responsabilidade. E isso tem que começar a ser feito.
16: Uma das coisas que ele falou, Samuel, é a questão, e já que estamos aqui na questão municipal, é a questão dos planos municipais de defesa da floresta contra incêndios. Todos os municípios têm, todos os anos mais ou menos vão atualizando. Há depois uma outra parte que falta fazer, que é testar esses mesmos planos. E isso aí é que, porque depois, se há necessidade de os pôr em prática, não podem não estar, de facto, estar no papel, mas depois na prática não estarem tão atualizados ou então tão articulados entre si.
17: Sim, é um... Enfim, não quero entrar num terreno que não é o meu, não, eu não sou dessa área, e portanto a minha opinião vale o que vale. Mas de facto eu compreendo a dificuldade dos municípios poderem testar esses planos, porque se calhar também não têm os meios ideais para isso, ou o know-how para isso. E porque falta, na minha opinião, uma orientação nacional. Ou seja, acho que falta, há falta de um comando nacional para estas matérias. Portanto, a ANEPS é uma entidade que acho que funciona muito bem. Também deve ter as suas dificuldades, mas acho que funciona muito bem. Mas há dispersão de meios. E os municípios têm que lidar com muita, muita entidade com muita carga administrativa e burocrática. Se calhar a rainha dessas entidades é o ICNF, que enfim, a APA, que são duas entidades que, enfim, quando eu ouvi que o governo queria extingui-las e juntá-las, eu agradeci, mas parece que não é destas, mas espero que venha a ser. Espero que venha a ser, e que se possa tirar meios dessas entidades para outras, e que se unifiquem, e que consigam gerir melhor. Mas os municípios têm, fazem esses planos por obrigação ou por vontade, mas não cabe tudo aos municípios, porque depois os municípios colocam-lhes em cima uma série de regras. O ICNF agora, através do Fundo Ambiental, vai pagar um apoio para a limpeza dos terrenos, até 1.500 euros por hectare, nananana. Essa história todos a conhecemos. Quem tem que validar isso tudo é os municípios agora. Os municípios é que ficam com o menino ao colo. E, portanto, o município tem que deixar meios financeiros e humanos, e os humanos pressupõem financeiros, que as pessoas estão a dedicar horas do seu trabalho àquilo, para validar questões administrativas.
16: Então, mas o diretor regional disse que na Sertã, eu recordo-me que com as imagens que eles tinham dos terrenos, podiam ir ver quase a pinha e sabiam se as pessoas tinham limpo ou se estava de facto assim. É a mesma história da plataforma. Que era só chegar a tirar fotografias?
17: Exatamente. Portanto, eu entretanto, sobre essa das casas, eu vou, com os dados que tenho, vou fazer um pequeno estudo interno de quanto é que custou, quantos euros custou ao município as horas de trabalho imputadas a esse processo. E perceber o que é que poderíamos fazer com isso. E com isto das casas, com este da floresta é a mesma coisa. Os técnicos que trabalham nesta área, mais uma vez, é que vão estar na linha da frente a levar com este assunto. Claro que depois não há tempo para testar planos, para pensar noutras formas, para dedicar tempo a outros assuntos que se calhar mereciam esse tempo. E portanto, a questão dos municípios acaba por ser sempre a mesma. Sim senhor, os municípios têm essas competências. Sim senhor, acho que devíamos dar outros meios aos municípios e dar-lhes essa possibilidade de testarem uma série de questões, mas depois os municípios estão sempre a ser esmagados pelas entidades nacionais para fazer isto, para fazer aquilo, planos que vêm do governo, as CCDRs não têm nada a ver com isso, portanto não lhes interessa, e os municípios que se lidem. Portanto, mais uma vez, é aos municípios a quem rebenta isto na mão. Falta uma estrutura intermédia, na minha opinião, regiões. Falta unificar esforços nacionais, reduzir carga administrativa, reforçar meios humanos onde é necessário, e não tenho medo da palavra, extinguir organismos que não têm utilidade prática. Extingui-los é reorganizá-los, passá-los para outros, deixar de existir, não sei. Alguém tem que fazer essas contas. Mas há demasiada coisa que parece que estorva as entidades a fazerem o seu melhor. Não é pessoas maléficas que estão a bloquear as coisas, mas o próprio sistema, como está construído, estorva o trabalho. E isso é muito frustrante para quem está na linha da frente. E acho que essa é a dificuldade que o comandante também revelou.
16: E depois fala numa questão, que é a AGIF, que foi criada, e ele, em termos de combate a incêndios, não sabe ainda muito bem o que é que ela está a fazer, ou o que é que ela vai fazer, ou o que é que ela fez desde 2017, ou depois de ter sido criada, depois de 2017, por exemplo, na Beira Baixa. O Samuel, aliás, Marco.
15: Pois, ele estará dentro dessa matéria, sobre essa matéria tenho pouco conhecimento, mas se ele o diz, é porque será verdade, não é? Então nós estamos a criar organismos e instituições, pois nem sequer os vemos. Estamos a criar burocracia atrás de burocracia, depois a mandar tudo para o elo mais fraco, e esquecemos de mandar o cheque para pagar esse trabalho. Acho que é burocracia a mais, acho que é muito Estado às vezes em certas coisas, e às vezes leva-me a crer que também há muita incompetência, porque se isto acontece é porque alguém inventou esse sistema burocrático que, em vez de facilitar, só dificulta. Então, será um indivíduo que não tem capacidade para estar a exercer as funções que está a exercer, o indivíduo que inventa estes caminhos sinuosos, cheios de curvas, coisas complexas e complicadas.
16: Samuel, ainda sobre esta questão da reorganização, ele próprio dava, e já foi aqui mais ou menos aflorada a questão, por exemplo, daquilo que nós vimos quando necessitamos da ajuda vinda do outro lado da fronteira, do outro lado de Espanha, em que quando é preciso eles vêm e resolvem a situação. E não precisam de nada, de mais nada, apenas que lhe digam, olha, vocês vão para ali, e a partir daí eles desempenham o resto de tudo.
17: É exatamente essa a frustração que é sentida. É, portanto, quem está no terreno, numa situação de stress, de dificuldade, de muita pressão, que é um incêndio, ou que é uma tempestade, ou que é outra calamidade qualquer, pede reforço de meios, para, enfim, atenuar as dificuldades, e aquilo que resulta é numa maior complicação, porque as coisas estão de tal forma fragmentada, e eu não estou com isto a dizer que deve haver uma supraentidade que incorpore tudo e toda a gente, não, mas é preciso fazer as contas, é preciso encontrar formas de gestão mais eficazes que possam minimizar isto, porque ter muitas entidades de diferentes zonas do país que depois, quando são precisos mobilizar para um sítio qualquer, cria uma dificuldade maior. Posso dar um exemplo, por exemplo, na tempestade, que como foram muitas entidades, e o comandante usou esse exemplo. Vêm os espanhóis e não tenho que lhes perguntar se querem alimentação, se querem alojamento, se querem combustível, se querem uma máquina, porque eles trazem tudo, têm a hierarquia definida, são discutidos os objetivos, qual é o objetivo daquela equipa, muito bem, está atribuído, vão cumprir o objetivo. Isto, perdoem uma expressão, isso é que é trabalhar. E claro que as entidades locais, pressionadas numa situação semelhante, têm o seu trabalho muito dificultado. E pronto, agora vamos ter um verão muito exigente, espero que não haja complicações, mas que, se as houverem, isso vai estar novamente na ribalta, na discussão. Mas de facto é esse exercício que faz falta no país. Fazer as contas. Temos que fazer as contas. Quanto é que custa fazer certas coisas? Quanto é que custa certas entidades? E qual é o impacto? Ou seja, eu tenho duas entidades com objetivos muito semelhantes e com competências muito semelhantes. E quanto é que cada entidade têm de orçamento. E depois vamos fazer indicadores de impacto para eu perceber se eu investir um euro nesta e um euro nesta, onde é que esse euro tem mais impacto? Isso é que é fazer contas. E quando fizemos essas contas, percebemos onde é que podemos direcionar melhor o dinheiro. Não é distribuir, como o comandante disse, à AGIF, pois até houve um deputado do Chega que disse, então está a dizer que um orçamento anual de 3 ou 4 milhões é inútil. E o comandante disse, bom, não digo que é inútil, digo que do ponto de vista da supressão, aquela entidade não acrescentou nada. Isso.
15: Custo.
17: Isso é difícil de aceitarmos. E, portanto, haja alguém no país que faça as contas e que apresente soluções. Que apresente soluções.
16: Muito bem, então avançamos para o próximo tema, que também tem ainda a ver com esta questão de olharmos para aquilo que nos rodeia, nomeadamente a floresta. Marco hoje puxou pelo tema olharmos para a gestão florestal e gestão essa que está a ser feita pelo Executivo da Sertã e após a tempestade Christine, que ainda continuamos a batalhar no mesmo, passado já meia dúzia de meses, mas continuamos a olhar para a floresta e vê-la no estado em que ela está.
15: Ora, eu escolhi este tema porque acabo por estar interligado com o tema anterior e preocupado não com o que foi feito após, claro que isso é importante, a depressão Christine, mas o que é que está a ser feito agora para nos prepararmos para a época de incêndios, que graças a Deus, esperemos que não venha, ainda não começou por aqui, graças a Deus, e pronto, e começo a ficar preocupado porque dei uma volta aí pelo concelho, fui a certos miradores completamente destruídos e não foram arranjados, fui à Várzea de Pedro Moura, aquilo que era um chamariz para o turista, está tudo, que é uma pena ver aquilo assim. Passei ainda, agora vim para aqui, passei na estrada de Sertão para Sernais, quer dizer, os pinheiros e o mato chegava à letra. E isto pergunta, então, a rede viária principal é uma competência do município e se calhar o município, não sei, não está a cumprir com a sua função, e se amanhã vem um incêndio grave, pois vamos chorar sobre o leite derramado, e eu não queria que isso acontecesse. E é mais por isso, e também porque vejo, tal como eu disse no primeiro tema que o seu comandante falou, na Proteção Civil Municipal tem que ser mais musculada, ser dotada de mais meios humanos e financeiros. Acho que temos que claro que no setor, na mancha florestal, por enquanto, isto tem que ser uma coisa a nível nacional, mas eu vejo, por exemplo, o município de Oleiros foi buscar uns tanques insufláveis, uns tanques com fundos comunitários para ajudar a abastecer os helicópteros, coisas, pequenas coisas. E eu, aqui no concelho, não estou a ver isso. O que eu vejo é mato e pinheiros até à valeta.
16: Samuel, este olhar para aquilo que nos rodeia ainda nos preocupa muito.
17: Sim, preocupa, e é normal que preocupe. Mas a verdade é que há ainda muitas dificuldades e, como o Marco disse, é possível vê-las ainda, são muito visíveis.

0: porque não há meios, nem técnicos, nem humanos, nem financeiros para fazer tudo com a rapidez que nós gostamos. Claro que podemos sempre fazer melhor, sim, podemos sempre lutar pelo melhor e trabalhar melhor, correto, e devemos. Mas a verdade é que a maioria, se não toda, essa propriedade que está com mato e com pinheiros partidos é privada, é privada. E o município não pode agora entrar com 5 mil madeireiros pela mata adentro e começar a limpar. Não é possível. Claro que há prioridades e essas prioridades foram identificadas. Há estradas a abrir, o exército continua aqui no concelho, e outras empresas, na questão dos estradões florestais, é que eles estão identificados nesses tais planos que foram articulados com os bombeiros, quais é que são os acessos principais. Eu percebo essas questões, por exemplo, da Várzea de Pedro Moura, e desejo que aquilo consiga ficar resolvido para ficar mais bonito. Mas se calhar não é tão prioritário como um caminho florestal que dá acesso a uma ligação essencial para os bombeiros. E é essas contas que, e eu também não sou da área, não sou eu que consigo dizer quais é que são as mais prioritárias, mas quem está nesse terreno é que está a fazer essa gestão. Muito articulada com os bombeiros, com a GNR, com a Proteção Civil, com a ANEPS, entre outros. E isto para dizer o quê? E ainda ontem tive uma pequena conversa sobre isso. Eu não sei durante quanto tempo é que nós vamos ver certas partes da paisagem com a destruição que ainda se nota, porque, como falámos há pouco, muita dessa propriedade nós nem sabemos de quem é. E portanto há pessoas que para chegarem a certos terrenos têm que passar por outros, e essa dificuldade vai se manter durante muito tempo, sabe-se lá até quando. Agora, claro que o município tem um desafio enorme, e não vai ser possível fazer tudo à velocidade que nós desejamos. Não é possível, simplesmente não é possível. Até porque as contratações dificultam imenso. Há uma coisa que se chama a lei da concorrência, que deve ser a coisa mais sagrada cá neste país, porque a administração pública, para contratar qualquer coisa, tem que respeitar a concorrência. E sabemos lá o que é, que conceito é esse, que é um conceito muito abstrato, que dificulta muito, penaliza muito a administração pública a acelerar os processos. Não é dizer que seja tudo para adjudicar diretamente, mas as coisas deviam ser mais facilitadas no sentido de acelerar os processos, meter em marcha esses trabalhos que demoram muito tempo. E claro que isso cria outras complicações junto às empresas, etc. E nós agora conseguimos ver aí as empresas de exploração florestal, a carga de trabalho brutal que têm. Nós passámos ali junto da Pinhocer, que é uma paisagem
1: parece uma cidade de pinheiros,
0: uma coisa mesmo, enfim, titânica, assim, uma visão muito, muito agressiva de perceber a quantidade de milhares de toneladas que estão ali de madeira, e que felizmente temos aquela empresa e temos outras, mas felizmente aquela com grande capacidade e que é uma grande ajuda. Mas isto vai continuar, e o problema é esse, é que ainda este fim de semana, ontem, houve uma ignição ou duas, portanto já há alguma tentação do clima a assustar-nos. Não sabemos as origens da ignição, e que nos deixa aqui todos a pensar, e de facto é que esta dificuldade vai-se sentir, mas que eu acho que nós não podemos acusar o município de não estar a fazer, porque quer dizer, a destruição foi tal que é impossível dizer que não se está a fazer. Agora, claro que nós todos desejávamos que fosse mais rápido, que fosse mais célere e que as coisas já tivessem bem feitas, mas infelizmente não é possível. E não é possível, não é por má vontade, é porque não há meios técnicos, nem humanos, nem financeiros, e essa dificuldade é impossível de contornar.

0: Marco, esta questão de, por vezes, não saber a dificuldade que é, como disse o Samuel, fazer uma contratação pública, o Zé Povinho lá fora não entende isso, não entende as regras. Às vezes era preciso quase que fazer um croqui do que é preciso, da complexidade que é fazer uma contratação pública para encontrar uma empresa para fazer uma limpeza de valetas.
1: Não é fácil, mas também tem havido agora no pós-Cristim alguns ajustes diretos, né? Sem que não passam por essas burocracias todas. Não é fácil fazer uma contratação pública, mas o município tem funcionários, né? Não, claro que o município não pode fazer tudo. Jamais consegue fazer tudo, é verdade. Mas há coisas que temos que... Eu não sei quais são os problemas do município, isso o executivo é que sabe. Mas eu, em relação a... Por exemplo, eu... Só para continuar uma conversa há bocado, eu quando falei na várzea de Pedro Moura ou no mirador da Serra da Viseu, é claro que isso não é uma prioridade, mas dois homens e uma carrinha e meia-dia resolvem aquilo. Agora, eu preocupo-me, por exemplo, a 238, que liga as duas maiores vilas do concelho, Sertão Sernás, passando pelo Cabeçudo, muita gente passa naquela estrada. Tem um fluxo diário de trânsito muito grande. E eu passei lá um bocado e eu começo a pensar na Estrada Nacional de Pedrógão para a Castanheira. Porque se houver um daqueles fogos que nós, pronto, infelizmente estamos a começar a nos habituar, que antes não existiam, que aquilo começa e parece dinamite, pode ir meia dúzia de carros a passar ali e com aquela vegetação, com aquele mato, lixo, resíduos florestais, até à valeta, pode acontecer o mesmo que aconteceu em Pedrógão. E eu, epá, gostava de ver o concelho a resolver aquilo. Aquilo não é um terreno privado. Aquilo, pronto, se é valeta, é público. Acho que temos de ter prioridade, sim. Estive até as deles. Ok, mas acho que isto, no meu ponto de vista, devia de ser uma prioridade. Porque é o eixo viário que liga as duas maiores vilas do concelho. Pronto. Cada um pai que sabe de si, mas eu penso que nesse aspecto aquilo devia ser olhado com outros olhos. Os concursos públicos não, neste momento não há, e Deus sabe que infelizmente no nosso país cada vez há menos gente para trabalhar, e na área da floresta, que é duro, ainda menos há. E claro que os operadores só estão no mercado já têm mais ou menos o serviço, e quando vem este fluxo enorme de serviço, não há capacidade do setor privado de dar resposta a isto. Não há. A gente sabe que isto é verdade. Então, se calhar, o Estivo tem que pensar em ter um pequeno grupo, se calhar, de sapadores florestais, para ir limpando as valetas, aquilo que lhe compete com o município. Ir, se calhar, teremos que pensar em investir mais na proteção civil para mitigar estas situações e para daqui a 30 anos não andemos sempre, como até agora, à procura do prejuízo.
0: E eventualmente, Samuel, pegando aqui também nestas questões do Marco, é como dizia, e recordando ainda as declarações do Comandante Pedro Nunes, é que continuamos daqui, se continuarmos assim a olhar para o problema, continuamos sempre a culpar os mesmos.
2: Exatamente, ou seja, há dimensões diferentes do problema. Uma dimensão é a questão florestal de raiz, não é? Portanto, e nós podemos passar ao pé dessas estradas nacionais, vemos árvores de grande porte à beira da estrada. E o município simplesmente não pode chegar lá com uma motosserra e mandar a árvore abaixo. Se calhar devia ter poder para o fazer. Ou mandar alguém fazer, mas não tem. Mas a tempestade mandou isso tudo abaixo. Portanto, isso é uma dimensão do problema. Outra dimensão é a falta de meios. E, por exemplo, nós em dezembro estaremos aqui nesta mesa a debater o orçamento. E nessa altura vão dizer, lá está mais uma vez o município a aumentar os gastos com o pessoal. Mas depois, quando chegamos aqui em junho, o município devia ter lá mais pessoal para se limpar e tal. E as duas são, se calhar, legítimas. E esse é outro plano da questão, que é, cabe aos municípios fazer tudo. E acho que isso também é uma questão mais profunda, e que eu acho que aqui no nosso território isto é particularmente relevante. As pessoas têm uma ideia do município e das câmaras municipais e das autarquias quase como uma entidade suprassuma, protetora, responsável de todos os males, que devia fazer tudo em todo o lado. Isso não é verdade, isso não é possível. E em lado nenhum do país isso é assim. Mas aqui as pessoas acham que o município tem que... Quando eu digo município, digo o poder local, as juntas de freguesia também estão na mesma página. Tem que fazer tudo em todo o lado. E eu percebo que há coisas que o município tem que fazer e as freguesias têm que fazer, limpar as valetas, e eu concordo com o Marco. Isso é um sinal importante que se dá de manter limpeza e manter a segurança, tudo isso. Mas parece que vemos um pinheiro caído não sei onde, lá a Câmara não vem aqui tirar este dinheiro, porquê? E não ouço ninguém dizer, epá, os proprietários se calhar deviam vir cá mexer nisso. Agora, de facto, a dimensão da tempestade foi tal que não vai ser possível fazer tudo. O Marco referiu aqui o mirador do Viseu e ainda ontem lá estive. Aquilo não está assim tão mal. Tem lá umas tábuas fora do sítio. Por acaso até me surpreendeu o mirador aguentar-se, porque imagina a velocidade do vento que lá passou naquela altura. Mas facilmente se vai arranjar. Agora há outras zonas, se calhar há ali umas estradas naquela serra que ainda me preocupam, mais que o mirador. Agora também vem outra coisa que provavelmente vamos discutir futuramente, que são as servidões administrativas do ICNF, que aquela estrada que vai por aí cima também vai apanhar lá uma área brutal. E que pronto, eu até dou alguma razão àquela medida, embora preveja algumas dificuldades, e que também se cruza aqui com aquilo que estamos a discutir hoje, não é? Que são o que é que o Estado pode fazer para mitigar este problema, para gerir melhor, para identificar melhor. Se calhar futuramente vamos discutir isso. Mas de facto o comandante disse muito bem. Não se aprende nada, andamos sempre a discutir a mesma coisa, todos os anos ouvimos as mesmas pessoas e as coisas continuam como estão. Faz falta essas tais soluções, quem faça as contas, quem apresenta as soluções, e governantes que tenham a coragem de tocar no problema. Isso é que é o mais difícil, porque quase todos os partidos sabem de alguma medida que possa mitigar o problema seriamente, mas duvido que haja algum governante queira tomar essa medida, porque a seguir vai a eleições e vai se aleijar.
0: E depois há também a questão do bom senso, porque eu recordo, por exemplo, quando foi a reunião da criação da IGP 2.0, uma proprietária dizer que mandou limpar o terreno e que o madeireiro que lá andou depois atirou com o lixo para a via, julgo que até aqui na questão da 238, atirou com ela a parte, veio parar à via e teve que ser, ou teria que ser, para depois terceiros irem lá limpar.
2: Exatamente, e posso dar um exemplo da estrada que eu faço de minha casa para aqui, uma estrada nacional 2. Houve um proprietário que logo depois da tempestade andou a fazer umas limpezas e espetou com a rama toda no meio da estrada, e alguém teve que lá ir tirá-la. Portanto, também há aqui uma questão, um plano do bom senso, e acho que pouca gente fala disso, da questão do proprietário. Em que papel é que está o proprietário? Qual é a responsabilidade do proprietário? Porque proprietário não é só ser proprietário, não é só herdar terrenos, também tem responsabilidades. E quando as coisas correm mal, tem que ter responsabilidades. Também não pode estar sempre a ser prejudicado, é verdade. Mas temos que arranjar aqui formas legais até de corrigir isto, porque ser proprietário só por ser, não é possível. Quer dizer, uma pessoa que é proprietário só por ser, pois chega lá, se for preciso, faz pior, ou como eu já vi em alguns casos, para não terem tanto trabalho, lançam o fogo àquilo para limpar a mata e depois aquilo descontrola-se. Quer dizer, não pode ser, isso não é possível. Portanto, tem que haver formas do Estado também poder obrigar essas pessoas a tomar alguma medida.
0: Marco, esta é a questão de responsabilizar cada vez mais as pessoas, os proprietários, tem que passar por aí, mas isso depois vai criar também aquilo que o Samuel estava a dizer, que é a questão dos certos handicaps, porque as pessoas, quando é para receber, tudo bem, isto é meu, mas depois quando é preciso limpar, ou tem que cortar, ou tem que deixar fazer uma mais-valia, alto que isto é meu e aqui ninguém toca.
1: Eu se calhar posso ter uma opinião que se calhar poderá chocar alguns ouvintes, mas acho que o proprietário tem que se lavar por aquilo que é dele, tem que ter a responsabilidade. Eu tenho algumas parcelas, poucas, tive um prejuízo enorme. Olha, tenho um terreno que estava todo vedado e que estava limpo, não tinha nada, só tinha ovelhas, cabras, e estava limpinho. E aqui mais de 50 eucaliptos arrebentou-me com a vedação toda. Eu andei 3 domingos armado em... Prontos, a limpar os eucaliptos, aquilo que é meu, e ainda a limpar a estrada. E eu não precisava de lenha. Acho que nós temos que ter a responsabilidade. E não é estar só a ter a responsabilidade de ir buscar fundos. Não. É proprietário, tem que ter as coisas limpas. Acho que tem que ser assim. E desse aspecto também havia, acho que havia... o comandante falou de uma coisa que eu achei interessante. O pequeno proprietário tem uma floresta. Então a floresta produz CO2, queima carbono. Também devia de ter, nem que fosse um valor simbólico, residual, de benefício do governo, porque o pequeno proprietário está a trabalhar para queimar carbono, não é? Isso é uma coisa interessante, porque se calhar eram 100, 150 euros, mas já dava para pagar um homem para lá dois meses dias fazer qualquer coisa. Acho que temos de ter a responsabilidade de zelar por aquilo que é nosso e não estar à espera que o governo nos pague nada. Acho que temos de pensar assim. Eu, por exemplo, na depressão que estive, tive 20 ou 30 telhas, mais um com uma arrancada. Bom, acho que é uma questão de princípio. Prontos, não é muito, não era muito. É 3, 4 dias de pedreiro. Eu jamais ia para pedir 400 ou 500 euros. Mas há aquele proprietário que não vai lá fazer nada, não corta uma silva, não vai lá buscar um bocado de lenha. Mas se houver dinheiro, agora aos 1.500 euros, já vai concorrer. E espero bem que o SNF e a AGIP fiscalize aquilo, porque se calhar vai haver muita gente que vai receber o dinheiro e não põe lá, desculpas pessoal, a pata.
0: Samuel, esta questão do Marco, que falava aqui na questão do mercado de carbono, lá está, podemos ter um mercado de carbono, podemos ter estas recompensas, mas depois lá está, vai tudo bater ao mesmo, em que se chama balcão único do proprietário, que ninguém sabe o que é seu, mas porque seria mais uma fonte de rendimento.
2: Sim, eu tenho as minhas dúvidas quanto ao mercado de carbono. Se bem que há algumas propostas a nível europeu muito interessantes, mas que é uma proposta a discutir, estou aberto a isso. Mas de facto, sem nós sabermos a propriedade, não é possível fazer nada.
0: Ou pelo menos registada.
2: Porque eu posso saber... registada. E por acaso eu acompanhei alguns processos no BUPI, de pessoas mais idosas, claro, com grande resistência para fazer esses registros. E houve ali um fator que foi muito interessante perceber, para convencer as pessoas, não, eu não quero nada disso, isso tem que se pagar, e é mais uma chatice, e vocês querem é comer dinheiro. Pronto, pessoas muito, muito presas a uma ideia. E houve ali um argumento que ajudou a convencer as pessoas, que foi ir ao coração da pessoa. Olha lá, então, mas você hoje está cá, sabe onde é que são os teus terrenos e faz tudo conforme acha que é melhor, mas quando não estiver cá, os seus filhos sabem onde é que são os terrenos? Ah, eles sabem lá onde é que é, eles nem querem saber. Então eles depois, olha, nem vão saber onde é que é, perdem tudo. Epá, e aí a coisa já foi diferente. Epá, então se calhar é melhor registar isso. Porque a verdade é essa, é que nós todos os dias, e cada vez que morre alguém, estas pessoas mais idosas, nós estamos a perder conhecimento. Há conhecimento que vai embora desses terrenos que são essenciais, porque a partir do momento em que nós temos a RGG, nós sabemos quem é o proprietário daquilo e qual é a área até onde é que vai. E isso é importante, isso é muito importante. Há noutros países, por exemplo, Norte Itália, que há grandes explorações agrícolas, e eles conseguem fazer quase que AIGPs de agricultura. Por exemplo, dizem assim, esta faixa vai ter aqui uma grande plantação de castanha. Então toda a gente vai ter que ter castanhas aqui, e acabou. Mas pronto, depois recebem todos a parcela. Aí as pessoas estão descansadinhas, aquilo, sabem que está lá as castanhas, alguém trata da castanha, vende-se a castanha, recebem a sua parte, mil maravilhas. Em Portugal isso não é possível. As AIGPs são um contributo enorme, mas que esta questão lá está. Temos o mercado de carbono, temos outras, estou aberto a discutirmos todas, e acho que todas são bem-vindas. Mas sem o registro de propriedade, nada feito. E é isso que é que preciso trabalhar. E o Estado, para aqueles que não vai ser possível identificar, tem que ter medidas, e medidas rápidas e exigentes, para fazer alguma coisa, porque há propriedade que nunca vai ser registada, porque é impossível. É impossível.
0: E será o tal banco de terras, a questão da Forest Gal, será ela responsável? Tudo poderá passar por aí?
2: Eu acho que esse é um instrumento, não precisa de ser esse, necessariamente esse. Por exemplo, direitos de preferência para quem queira comprar, acho que era importante também passar alguma para o mercado, para pessoas que queiram fazer áreas maiores poderem fazê-lo, com as devidas salvaguardas, mas que haja alguma forma de poder atribuir um proprietário àquilo ou de impor regras naquilo. Em última instância, o Estado ficar com aquilo. Agora, o Estado também não lhe interessa nada. No meio de uma propriedade enorme, numa região enorme, ir lá ficar com 200 metros quadrados no meio do cabeço. Isso não interessa nada ao Estado. Se calhar interessa mais vender aquilo ao proprietário maior que está ali ao lado. Olha, fica aqui com estes 200 metros quadrados e tenho que fazer isto e tenho que fazer aquilo. Eu também não sou entendido na matéria, não quero estar a entrar num terreno que não é meu. Mas acho que o Estado tem que estar munido de um quadro legal que lhe possa atuar, que possa exigir, que possa fazer cumprir regras, que é o que falta, cumprir regras, e para haver pessoas que realmente possam ser beneficiadas e pessoas que possam ser prejudicadas, porque neste momento o sistema prejudica quem faz. Quem faz tem as suas despesas, tem tudo, e no final essa pessoa é que ainda fica a olhar. E isso não é possível. Isso não é possível. Portanto, nós temos que ter um sistema que prejudique quem não faz e beneficie quem faz. As coisas também não são assim tão lineares, mas a verdade é que o sistema atual não prejudica quem não faz. E quem não faz tem que ser prejudicado. Tem que ter alguma coisa que o obrigue ou que o faça mudar. Isso é que faz falta no sistema.
0: Marco, para terminar então, para depois avançarmos para as notas soltas.
1: Pois, eu acho que quem não faz, que eu concordo com o Samuel, pronto, quem faz alguma coisa é sempre o prejudicado, quem não faz é tal e qual. Mas a respeito do BUP e do cadastro das parcelas rústicas, isso ainda penso, também não sou competente na matéria, mas depois de fazer os registros de todos os proprietários, vai haver uma grande percentagem que não vai ter dono. Isso possivelmente demorará anos até o próximo passo, que será o direito de preferência ou asta pública, ou seja o que for, porque que é para nós começarmos a responsabilizar. Porque as pessoas que se registram no BUPI, daqui a um ano ou dois, são responsabilizáveis. Ora, aquele que nunca se registrou, que ninguém sabe que é o dono, está tudo cheio de mato, não lhe acontece nada. Quer dizer, sempre o cumpridor a ser prejudicado. E pronto, e também e aí também, agora em relação aos fogos e aos fogos a nível nacional e a nível local, também há aqui uma situação muito complexa do ICNF e da APA e do PDM, que também nos querem limitar, a APA quer nos limitar 80% do território, e nós não podemos ter habitação em todo o território. Mas nós também não podemos desertificar o território. Neste momento há aldeias que é só aqueles limites e pouco ou nada vai crescer. Ora, se não há espaço para construir, para os filhos, para os netos continuarem a ver a aldeia, em vez daqui a 20 ou 30 anos ter 20 ou 30 habitantes, tem 2 ou 3. Nós temos que ter atenção no PDM e fazer muita pressão à, porque ela não pode mandar no nosso território como quer mandar, porque essa dos 80% pode nos vir a prejudicar a longo prazo, outra vez, na parte dos incêndios florestais. Se não houver população,
0: não há quem cuide.
1: Não há nada.
0: E depois vemos-os passar assim, a alta velocidade. Muito bem, então, Marco, vamos para as notas positivas e notas negativas também.
1: Notas positivas. Ora, eu tenho isto para aqui, notas positivas. Ora, eu trago aqui uma nota, duas notas positivas, uma de agora e outra já atrás de algum tempo, mas como está relacionada com as florestas, queria voltar a realçar. Uma nota positiva foi este fim de semana, que acertaram o folclore da APPP, celebrou o primeiro festival de folclore da APPP, de cultura e de inclusão, e acho que é uma coisa muito interessante, e diz queira que tenha pernas para andar e continuo, porque penso que isto é que é a inclusão, não aquilo que outros pensam. Depois tenho também outra nota positiva, que é em relação ao a uma coisa que eu queria ver cá no nosso concelho, que já foi há alguns meses. Oleiros tem meia dúzia de reservatórios de água para combater os incêndios, que foram comprados com fundos comunitários, uma parceria comunitária, e é uma boa estratégia de combate a incêndios que nós temos que ter mais pontos de água, porque fazem-nos também muita falta. A nota negativa é, por assim dizer, uma coisa que eu ouvi, o Ministro da Administração Interna admitiu que existe falta de cultura, limpeza dos espaços rurais. E disse que considerava que a propriedade privada é um obstáculo para o Estado que possa intervir na prevenção dos incêndios. Ele não está todo errado, mas também não está todo certo. Ele tem alguma parte da razão. Mas não podemos olhar para a propriedade privada como um obstáculo. Temos que criar soluções. E a propriedade privada não pode ser um obstáculo, uma solução.
0: Então, avançamos para também as notas positivas e notas negativas com o Samuel Xavier.
2: Muito bem, eu hoje não trago notas negativas, portanto, é só coisas boas. Vou deixar as más para outro dia. Mas, de facto, são coisas boas, que começar pelo Vitória de Cernás, que teve uma grande prestação na final do Campeonato de Portugal. Felizmente não conseguimos a vitória, mas foi um grande espetáculo. São vice-campeões, é um grande orgulho para o nosso concelho, para a Vila de Cernás do Bom Jardim, e portanto a minha nota positiva é a minha saudação para todos os atletas, toda a equipa técnica, todos os dirigentes e todos os adeptos, e que são muitos, e que foram muitos naquele dia em especial, e que possam festejar durante muito mais tempo e que possamos crescer e avançar mais além. Segunda nota positiva para os bombeiros da Sertã, que tiveram ontem a sua cerimónia da imposição de insígnias, onde entraram novos bombeiros no corpo de comandos, e portanto o meu cumprimento a todos os bombeiros, em especial os da Sertã que celebraram ontem, mas para as duas corporações que nós temos, e que este seja um verão que não seja muito exigente para eles, mas vai o meu cumprimento e o meu agradecimento a todos os bombeiros pela sua dedicação, e como disse o Presidente da Câmara, numa época em que as sociedades são cada vez mais egoístas, mais individualistas, mais materialistas, nós temos pessoas que são pessoas fantásticas, que se calhar são exemplo para nós, para todos nós, que são os bombeiros, que se dedicam de corpo e alma a uma causa que é comum e acho que nos dias de hoje isso é ainda mais gratificante e que são uma inspiração para nós. E por último, a extensão de saúde Sernaz do Bom Jardim conta com uma nova médica e, portanto, acho que é uma nota muito positiva. Creio que vamos ter mais notas destas no futuro, mas que para já é uma grande notícia. Pelo que percebi, há pessoas que não se contentam com nada. Parece que uma boa notícia destas não é uma boa notícia para muita gente, não percebo como. E daquilo que conheço, é uma grande médica e, portanto, quero desejar muitas felicidades à doutora Cláudia e a todos os profissionais de saúde, e que possamos ter mais médicos, mas que isto é uma grande notícia para o Conselho da Sertã e em especial para Sernaz do Bom Jardim. Podemos ter aqui uma médica de família que daquilo que apurei é uma grande médica, muito competente, muito atenciosa e que está muito ciente da realidade que está aqui, e que possamos ter serviços de saúde que funcionem. E isto acho que pode ser o começo de um movimento maior e, portanto, é a minha nota positiva para terminar.
0: Muito bem, então assim terminamos mais uma edição do programa Prova dos Nove. De hoje a 15 dias cá estaremos de novo.
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2: Muito boa noite, são 23 horas.
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4: Nos últimos meses tem sido dito por parte das autoridades de proteção civil que o verão iria ser difícil devido à quantidade de material acumulado nas florestas da zona centro do país depois da passagem da tempestade Kristin. A proteção civil tem vindo a convocar todos para proteger cada um por si o que é seu e sempre que tome conhecimento de algum comportamento de risco, alertar as autoridades. Para este desígnio está também convocada a Defesa Nacional e o ministro Nuno Melo deu mais uma vez conta esta quarta-feira em Figueirão dos Vinhos que os meios estarão empenhados até ao seu limite.
5: No caso de Portugal, nós estamos a investir para que o Estado tenha cada vez mais meios e para que as respostas sejam cada vez maiores e melhores, mas num apelo que também é permanente a uma coordenação que é de todos, a saber, do Estado Central, nesse se incluindo todos aqueles que estão vocacionados para a proteção civil, as Forças Armadas, o poder local, também os cidadãos, se nós sabemos que as recentes intempéries na região centro deixaram muito material inflamável no território. Se temos noção de que estamos a fazer todos os esforços para limparmos o máximo que pudermos por resolver problemas, sabemos, não obstante, que esta é uma tarefa muito exigente. E por isso, quando eu digo na medida do possível, é neste sentido, o Estado fará tudo aquilo que de si seja reclamado, até ao limite das suas possibilidades.
4: Para já, há dois helicópteros Black Hawk prontos a atuar a partir da base aérea de Monte Real e de Ovar e está montado na região um posto de comando para coordenar todos os meios operacionais das Forças Armadas.
5: Este centro o que faz é colocar no ar aeronaves, das quais o P3, mas não apenas, para a detecção precoce de incêndios que permitam ato subsequente que o combate aconteça, nomeadamente através da utilização dos helicópteros Black Hawk. Esta é uma opção política no que tem que ver com o combate a situações muito complicadas que infelizmente têm flagelado o país, destruindo património e vitimando muitas pessoas, e é exatamente por isso que, além do crescimento da capacidade nos helicópteros que farão combate aos fogos, decidimos utilizar as aeronaves C-130 também para esse combate. Para isso, estão neste momento a ser produzidos nos Estados Unidos kits de incêndios e estão a ser treinados os pilotos para que, através dessas aeronaves, o combate aconteça já a partir de 2027 e serão dois C-130 que são utilizados para este fim e também os bombardeiros pesados Canadair, cuja resolução do Conselho de Ministros foi aprovada há cerca de um ano, estão em produção no Canadá, será entregue o primeiro em 2029 e o segundo em 2030.
4: A estes aviões irão mais tarde juntar-se dois aviões Canadair que estão a ser montados no Canadá. Prevê-se ainda que o primeiro possa começar a operar já em 2029 e o outro no ano seguinte. Estas foram as garantias deixadas pelo Ministro da Defesa Nacional esta quarta-feira, à margem das cerimónias oficiais do dia do Conselho de Figueirão dos Vinhos, onde lhe foi entregue a medalha de mérito municipal e de cidadão honorário do Conselho pela ajuda que deu no pós-depressão Christine. O município do Gavião promove no final da semana, sexta e sábado, a primeira edição do Soul Music Festival, um novo evento de música eletrónica ao ar livre que terá lugar na Ribeira da Venda e que pretende afirmar o concelho como um destino de referência para experiências que cruzam a música, a natureza, o turismo e o bem-estar. Entre os grandes destaques desta primeira edição encontra-se Cura, um dos DJs e produtores portugueses com maior projeção internacional, presença regular nos maiores festivais de música eletrónica do mundo e uma das figuras mais reconhecidas da cena eletrónica nacional. Ao longo dos dois dias, os visitantes poderão desfrutar de sessões de yoga, momentos de bem-estar, contacto direto com a natureza e uma zona de campismo, reforçando assim a dimensão sustentável e experimental do evento. Como refere a autarquia, a criação do Soul Music Festival faz parte de uma aposta estratégica do município na valorização do território através da cultura e também dos eventos, contribuindo para atrair novos públicos, dinamizar a economia local e reforçar a notoriedade turística do concelho.
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2: Agora o tempo, previsão meteorológica para amanhã. Vamos ter períodos de céu com muita nebulosidade, possibilidade de aguaceiros que podem ser localmente fortes, de granizo e acompanhados de trovoada, vento fraco a moderado e descida de temperatura. Neste momento, Sernaste com Jardim com 21 graus. Uma ótima noite, um bom resto de feriado, mantenha-se desse lado.
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1: Uma ótima noite para todos. A Linha da Amizade está de regresso, quarta-feira, 24 de junho. Serraste uma jardim com 22 graus, noite com menos calor e as previsões apontam para a continuidade da descida das temperaturas, portanto, nos próximos dias, também com a possibilidade de chuva em alguns pontos, através de trovoada e também de granizo. Vamos aguardar para perceber se as previsões vão bater certo. O certo é que a Linha da Amizade está de volta, significa que pode participar a juntar-se a nós através do 274-800-021. Também pode enviar a sua mensagem, o SMS, para o 965-109-674. Primeira participação, muito boa noite.
2: Olá, olá, boa noite, Hugo.
1: Viva, falo com o nosso ouvinte.
2: Com o Carlos do Calvário Amarante.
1: Bem-vindo, vamos receber as bombocas, a dedicatária.
2: Olha, beijão, um abraço já para si, vai para toda a sua família que tenha uma boa semana, um burguesa casa, e vai para todos o trabalho aí na rádio, para todos, estão parabéns. Vai para a minha mãe e irmãos, vai para o BT Filósofo, um abraço para ele, para as pessoas, para o senhor de toda a família, e vai para o Miguel Oliveira, para ele, para toda a família dele, e para o dele. Vai para o senhor António Manuel Ramos, um abraço para ele, e tenha uma boa semana para toda a família. E vai para o senhor Manuel Ramos Vila Roda, para ele, para toda a família, para ele, e para a esposa, para o filhote, e para toda a família dele, e vai também para a Georgina, vai para o senhor Justino, vai para o senhor Arturo, vai para o senhor Carlos Padeiro, e para a esposa, com as melhores para eles, e para todos que falam aqui do Norte, mando um abraço para eles, desejo tudo bom, desejo uma boa continuação do bom São João. E para o também, um bom São João, até uma próxima oportunidade, tá?
1: Muito obrigado, uma ótima noite e boa audição, és bom, bocas.

0: Mais uma participação, muito boa noite.
1: Olá, menino Hugo.
0: Viva, falo com a nossa ouvinte.
1: A Rosa Calvário Amarante.
0: Bem-vinda, vamos receber a sua escolha musical, que é?
1: Pode ser o António Moura.
0: E a dedicatória?
1: Há tempo volta para trás.
0: Muito
1: se
0: bem.
1: Se ele voltar, era bom.
0: Ligar a máquina do tempo. É a dedicatória.
1: Olha, vai para o menino Hugo, vai para a sua família, vai para a Rogerinha, vai para o filho e vai para quem está de parabéns, muitos parabéns, para os meus filhos, noras e netos. Vai também para o Sr. António Manuel, vai também para o Sr. António Ramos e vai para o Sr. Tutino, vai para o Sr. Padeiro e vai também para a Jorgina e vai para o Sr. como é que se chama? Artur. Olha, e vai para todos os amigos, sem só ninguém, aqueles que não falei, que me desculpe, para a próxima vai, estou cansada, andar nas batatas.
0: Faz parte.
1: Nem posso falar. Olha, um beijinho para todos.
0: Bom descanso, uma ótima noite e boa audição. Muito obrigado, muito boa noite. António Morel.

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8: Primeira hora da Linha da Amizade, noite de quarta-feira, 24 de junho. Muito boa noite.
9: Prazer em começar.
8: Bem, muito obrigado. Falo com o nosso ouvinte. Bem-vindo à antena, Chiquita, para dedicar.
9: Obrigado. Assim, para toda a nossa família, com um bom dia, um bom dia chegada, para todos que trabalham na Rádio Constal, mais tarde, aqui do Almeida, para os dias de Tramadão, um dia de entregar as melhores das gerações da filha de Camarém, para a Marina Rodrigo, as suas irmãs e seu filho, a Quitéria de Becresa, a Dona Rosa, até o Jás, a proteção dos caminhos, onde se iluminam as douradas com rápidas melhoras, na Maria da Casa Branca, no Amineiro, na Catarina do Gavião, na Armada da Terra, na Maria Antiga do Costa, perdão, na Maria da Casa Branca, na Maria com rápidas melhoras, na Maria da Mãe do Gavião, e as melhoras do seu marido. E se iluminam também, Senhora Milpar, Dona Rosária de Braga-Droga, seu marido e seu filho de Rita, e vai para todas as pessoas que me estiverem a ouvir a todos e que possam ter a próxima também, Ana.
8: Até uma próxima oportunidade, uma ótima noite e boa audição. Seguimos com a Chiquita.

0: É Chiquita, e a próxima participação, muito boa noite.
1: Boa noite, Rafael.
0: Viva, falo com o nosso ouvinte.
1: Eduardo Gomes, em Santarém.
0: Bem-vindo à antena, vamos receber o Sérgio Rossi, a sua dedicatária.
1: Minha dedicatória vai para a Joaquinita Dias do Gavião e vai para... Ela já tem tudo, está a dormir, pronto. Vai para o resto da minha lista, beijinhos para quem estiver à escuta das senhoras. Abraço para os senhores e até amanhã e um grande abraço para ti.
0: Um abraço, uma ótima noite e boa audição, é Sérgio Rossi.

0: Mais uma participação, muito boa noite.
1: Olá, boa noite, Hugo Rafael.
0: Fala agora com o nosso ouvinte.
1: Manuel Ramos em Vila Velha de Rosa.
0: Bem-vindo à antena. Vamos receber e recordar Nuno da Câmara Praira, adjudicatária.
1: Vai para Gabriel Dunhões da Serra, João Aquino Lopes do Pulo, um abraço amigo, João Jairinha, Manuel de Almeida Brocina, um beijinho aos pais do Trivão, Silvina Pereira das Aradas, Manuel Mito e Esposa, Dona Maria Afonso Manca Silva e Quitéria de Ingresso, um beijinho para as três. Vai para o Carlos Padeiro, um beijinho à Maria Ramos, sua esposa, com as melhoras, e um beijinho à filha e às netas. Para os meus seis erros, um beijinho para todas. Vai para o Carlitos de Amaranto, um beijinho à mãe e tudo bom para essa família. Manuel António da Limião, António Manuel Ramos da Marinha Grande, com um abraço amigo. Vai para a Natália da Codiceira, com um beijinho e tudo bom. Para o Zé Francisco. Vai para as minhas manas de Sotobreja, Zé Barata de Sotobreja e família. Vai para a madrinha do Tamagal, com um beijinho para ela, para as filhas, e um abraço ao Genro, com as melhoras de todos. Joaquina Dias do Gadia, Maria José Granja. Vai para Maria de Lourdes Olivença de Castelo Vido, um beijinho e um abraço ao marido, com as melhoras. Vai para o João José do Porto Santo de Madeira. Vai para o Paulo de Januário, o Paulo do Leiros, para a Dona Arminda de Provença Nova, com um beijinho para ela e tudo bom, para o Carlos do Valporco, Madalena de Figueiredo dos Vinhos, um beijinho para essa senhora e tudo bom, vai para a Nina de Roda e vai para os meus filhos, para os meus netos, e para toda a minha família. E vai para o Rafael, com um abraço amigo. Aí vai para o Simonal Raul e Maria Adélia do Cus. Olha, vai para o senhor Eduardo Gomes de Santarém, que eu ouvi agora. Gosto muito de ouvir. Um abraço amigo, grande amigo. E para o Rafael, até logo, até amanhã, se Deus quiser.
0: Até à próxima oportunidade. Uma ótima noite e boa audição. Seguimos com o Nuno da Câmara Praira.

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4: Estamos com a linha da amizade, hora 1. Rumo ao telefone, muito boa noite.
5: Boa noite, é a Glória Estadual aí.
4: Muito bem-vinda, vamos receber o Toy para animar, para despertar e, claro, para dedicar.
5: Olha, para dedicar e a todos os alunos, é um beijinho ao Manuel Mitre e à mulher dele também, e às Manuelas também, e para dedicar aos doentinhos, às senhoras, para eles, e para dedicar ao Sr. Afonso Batalha, ao Paulo Januário, olha, para toda a gente, estuvam a dedicar-me para eles e para elas, que já tinham conhecido, e para dedicar aos padres todos, e os taxistas, e aos bombeiros também, e lá para os Hortos do Meio, lá me conheçam também. E para os americanos, que estão lá longe, estejam a ouvir por aí. E para si também, o resto de boa noite, tudo bom. E faça boa viagem. E até amanhã.
4: Até uma próxima oportunidade. Uma ótima noite e boa audição. Agora o Toy.

0: com a Toia toda a noite e até ao meio da manhã está no ar, Linha da Amizade. Muito boa noite.
1: Olá, boa noite.
0: Viva, fala agora com o nosso ouvinte.
1: Paulo Januário de Olhásporos.
0: Bem-vindo à antena. Vamos receber os 4:30, daqui a pouco, a dedicatória.
1: Para dedicar à Maria Afonso Castelo Branco, Manel Ramos de Vila Velha de Ródão, Maria de Rosário de Poça Nova, José de Casal de Algojão, Gualinda de Reciadas, também para a Gualinda de Reciadas, queria dizer, a Maria Adílio do Coço, Jorge do Tramagal, com um beijinho, Glorinha de Alcães, com outro beijinho, Quitéria de Bancarenses, Cruzeirinha de Calvaria, Carolina Veste de Constância Sul, Carlos Dias da Amira do Tejo, Manuel Ramos de Vila Velha de Ródão e Manuel Raul do Coço. A todos uma boa noite e a continuação de uma boa semana.
0: Muito obrigado, uma ótima noite e boa audição. Os 4:30, apenas um pouco deste tema. Depois das 0 horas, vamos recuperar a música para podermos ouvir a musiquinha por completo. Uma ótima noite, mantenha-se sempre desse lado. Amanhã, 4:30. Amanhã.

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1: São 0 horas, uma ótima madrugada. 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
1: Uma ótima madrugada para todos, quinta-feira, 25 de junho, é a Linha da Amizade, hora 2. Recuperamos então o tema das 4h30 que fechou a primeira hora, pedido do nosso ouvinte Paulo Januário em Valhascos. Vamos então aguardando as suas participações, 274-800-021, é o número de serviço, até à 1 da manhã.

0: Perdemos o contacto com o ouvinte que estava do outro lado da linha, o 274-800-021 está à vossa inteira disposição. Já sabe que pode juntar-se a nós e, é claro, pedir a sua música preferida e também enviar a sua SMS para 965-09-674. Temos mais alguém? Muito boa noite. Muito boa noite, ouvinte.
1: Olá, Hugo.
0: Viva, fala com o nosso ouvinte.
1: Isabel, de Torres Vargas.
0: Bem-vindo à antena. Vamos saber qual é a sua escolha musical.
1: É a Agatha, com o Conselho de Maia.
0: E a dedicatória?
1: A dedicatória, é para si, com um beijinho, para a sua mãe. Mas é muito especial de uma pessoa que nunca quis escutar esta música, mas acho que agora precisa de ouvir. E vai para todos os meus amores, para as minhas princesas, para os meus irmãos, para mim, para o meu marido. E vai às amiguinhas Joaquim e Dias do Gabião com um beijinho, para a priminha Lourdinhas, que este é o meu beijinho grande, minha querida, tenha calma. E as senhoras do Sr. Carlos, a amiga Dina de Abrantes também, um beijinho grande para ela, para os meninos todos dela, para os amores, principalmente para o pequenino. Para a Jorgina do Tramagal, peço a querida avó e mãe, muitos beijinhos e as melhores tudo lá para casa. A Hermina de Marrazes, também um beijinho, tenho saudades de estar lá consigo, minha querida. E vai, os meus amiguinhos, Manuela Ramos da Vila Velha do Rodo, um beijinho para eles, esteja lá para casa e tudo bom. Para o senhor Joaquim do Povo, um beijinho também. O Sr. Manuel António, também é um beijinho, também. E o Carlos, lá para Castelo Branco, beijinhos. Lá para casa, Carlos, as senhoras da Maria, beijinhos para a Ana e para os filhos. Vai ter um beijinho para a Glorinha, estava me esqueci dela. E vai para toda a gente que está a ouvir. Um beijinho de boa noite para toda a gente. Sejam felizes, com muita paz e amor. Para si, Hugo, beijinho grande e até amanhã.
0: Muito obrigado, um excelente madrugada e boa audição a Agatha nos próximos minutos.

0: Agatha, e a próxima participação? Muito boa noite.
1: Olá, boa noite. Eu sou o Rafael Leite, dos ouvintes, falo de Marinha Grande e chamo António Manuel Ramos.
0: Muito bem-vindo. Fafá de Belém, daqui a pouco, a dedicatória.
1: Olha, vou dar um beijinho com respeito para essa senhora que me deixou a linha aberta. Tudo bom para ela e para a família. Vai para a Dona Joaquina Dias do Gavião, a Dona Equipe Terra de Bem-Crença e Família, a Maria Rosa lá de cima, de Amarante. Um beijinho para essa senhora e um grande abraço ao seu filho Carlos. Sr. Manuel António Rui Miau, a Nina da Jóia e Família, a Dona Cristina Estrada em Ponte Sora, a Dona Dora e Fernando Figueiredo de Vinho, toda a família BT, e para aquela gente maravilhosa de Figueiredo dos Vinhos. Vai para a Dona Jorgina com um beijinho e as melhores do Genro, a minha madrinha da Rádio Maria Lourdes de Oliveira, e o seu marido Carlos. Vai também para a Dona Joaquina Serra em Porto Alegre, a Dona Maria Vinote Pastor e Ancião e família, Jorginhas do Oledo, vai também as melhores para ele, vai também para o Artur Costa do Cano, Joaquim Lopes em Pão, Artur António Cravo e família em Tomara, e por fim, meu grande amigo, Manuel Ramos, um grande abraço, um beijinho à Dona Rosário e um grande abraço ao seu filho Carlos por si. Deus seu fã e seu admirador com respeito. Uma boa noite, um bom programa até a uma, boa viagem até a casa e até amanhã para si e para todos os ouvintes da Rádio Constão.
0: Fica feita a dedicatória, uma ótima madrugada e boa audição. Fafá de Belém.

0: Fafá de Belém e a próxima participação. Muito boa noite.
1: Ah, por acaso a noite está fresca.
0: Maria, agradável.
1: Maria de Lourdes, olivense, de Castelo de Vila.
0: Ora, muito bem-vinda à antena, a simpatia do Alentejo. Raquel Tavares é a sua escolha musical, a dedicatória.
1: Sim, a dedicatória para si, com um grande beijinho para a sua mãe, para o seu mano também, para todos os seus colegas, nunca esquecendo a nossa amiguinha Maria de Rosário, a sua família, especialmente para os netinhos, para o casal Ramos de Vila Velha de Roda, um beijinho para os três, esteja tudo bem, especialmente para o vosso Carlitos. Quando os filhos estão bem, os pais também estão bem, ainda bem, boa noite. Vai para os meus afilhados, Dori e Fernando, espero que estejam bem. Se alguém de Figueira ou dos Vinhos esteja a ouvir, digam alguma coisa, sabem alguma coisa do Fernando e da Dora. Agradeço que eles não me atendam. E para o meu afilhado António Ramos, da Marinha Grande, um beijinho. Oh, afilhado, temos que ser sempre afilhado de madrinha e madrinha, porque hoje chamou-me Oliveira, Maria de Lourdes Oliveira, eu sou olivense, por isso temos que ser sempre padrinho, afilhada e madrinha. Um beijinho para brincar. Vai para as minhas priminhas, Georgina, um beijinho, e as melhoras dos seus doentinhos, ao primadinho, um grande beijinho, especialmente para os seus queridos netinhos que os ama com tanto amor. Para a Zabelinha e a sua mana Maria Rosa, um beijinho, Zabelinha, muita força, um beijinho. Para o Sr. Joaquim Lopes do Paúl, para Porto Santo, nunca mais disseram nada, Carlos Ramos da Meira do Tejo, também para o Carlos Castelo Branco, as melhoras para a Maria, um beijinho para a Ana, que esteja tudo bem. Vai para todas as pessoas que estejam a ouvir. Uma boa noite, especialmente a todos os doentinhos, incluindo o meu marido, que amanhã vamos para Porto Alegre, e a senhora Joana, que está melhorzinha, para o meu primo, agora está estável, mas pronto, não se encontra ainda muito bem, mas vai indo. Até amanhã, se Deus quiser, e uma santa noite a toda a gente, e beijinhos mais uma vez, boa noite.
0: Até à próxima oportunidade, uma excelente madrugada e boa audição. Habitual pausa comercial, depois Raquel Tavares.
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0: Rouba ao telefone, mais uma participação. Muito boa noite.
1: Muito boa noite.
0: Ora viva, fala agora com a nossa ouvinte.
1: Maria Madalena de Figueirão.
0: Muito bem-vinda. Vamos receber os quentes do Bill nos próximos minutos. A dedicatória.
1: A dedicatória é para todos, no geral, mas escolhi sempre duas pessoas. É o Hugo, que é o ator principal da rubrica. Um grande abraço e também para o senhor, que é o senhor Manuel, e que o senhor Manuel Ramos. E, portanto, de verdadeira derrada, um abraço para ele também. E é tudo. E uma santa noite para todos.
0: Muito obrigado, uma ótima madrugada e boa audição. Seguimos com o Quinto do Bill nos próximos minutos. É a linha da amizade, é a hora 2.

0: Mais uma participação, muito boa noite.
1: Olá, boa noite, Hugo. Como está?
0: Bem, muito obrigado. Falo com o nosso ouvinte.
1: Estou a falar aqui do Alentejo.
0: Muito bem-vinda, Nela Deiras.
1: Exatamente, calor, para... como é que está aí?
0: Hoje está mais agradável em relação à noite passada, temos 21 graus. Ontem, a esta hora, tínhamos mais 6 ou 7 graus, pelo menos.
1: Pois, é isso que aconteceu também aqui. Mas pronto, o verão é isto e está tudo assim e pronto, não interessa. Vamos então ouvir...
0: E recordar a Nela Deiras com Sonho Azul, a dedicatória.
1: A dedicatória vai para todos, tudo bom para todos, aqueles que são, que eu adoro aqui na minha rua, está a acontecer ainda, que são aqueles que gostam muito de dançar e pular, eu não consigo, mas vivo isso. E portanto, vou mandar um beijinho muito especial para a Luz Olivença, que ela tem passado um bocado mal, e para uma senhora que se chama, acho que é a Dona Isabel, está sempre muito tristinha, tem que reabitar como eu e todos nós. O senhor disse que estou com tosse agora, bonito. É isso. E obrigada.
0: Uma ótima madrugada e boa audição. Até uma próxima oportunidade.
1: Boa tosse, está bem?
0: Sem problemas, acontece. É o que acontece estar em direto.
1: Obrigada, tudo bom para todos.
0: Muito obrigado, igualmente. Nela Deiras.

0: Né, Ludeiras, e a próxima participação. Muito boa noite.
1: Olá, senhor, boa noite.
0: Viva, falo com a nossa ouvinte. Bem-vinda. Vamos daqui a pouco receber e recordar o Zapa, sua dedicatória.
1: A minha dedicatória vai para o senhor, para todos os seus colegas, para o António e família, para os meus filhos, para as minhas netas e para o meu pequenino. O meu pequenino manda um beijinho para a dona Lourdes. Vai para a dona Lourdes e o seu marido e as melhoras. Vai para a Ana, que eu ouvi agora. Um beijinho para ela também. Vai para todos os nossos ouvintes e participantes, para todos que eu costumo dedicar. Vai para todos os nossos ouvintes por rápidas melhoras, para quem fez anos durante as semanas, parabéns. Para todos uma boa noite e um bom descanso. Para o senhor, um beijinho para si e para a sua mãe, um bom descanso e um bom regresso.
0: Muito obrigado, uma ótima madrugada e boa audição. A habitual pausa comercial, depois, ABBA.
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Chiquiquita, hoje aba no fecho deste espaço da Linha da Amizade. Ainda tempo para ouvirmos o Marco Paulo. É o pedido da nossa ouvinte Irina Socorros de Marrazes, que dedica a toda a equipa da Contestável. Juntamos também a dedicatória do nosso ouvinte Carlos Dias de Meira do Tejo. Dedica o tema para Jorgina Tormagal, Maria Afonso de Castelo Branco, Joaquina Dias do Gavião, Rosete Casal de Águas de Verão, António Manuel da Marinha Grande, Paulo Januário Valhascos e para todos os ouvintes da Contestável. Este tema vai regressar depois da 1 da manhã para podermos ouvir a música por completo. Uma ótima madrugada para todos, bom trabalho, bom descanso, bons sonhos, boa viagem, se vai na estrada.

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0: Uma ótima madrugada, é uma hora, está na companhia da Rádio Contestável.
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